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0: São 2 da manhã.
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2: E hoje trago, pois, uma sugestão literária, que de mais um clássico da nossa literatura, pois também é bom de vez em quando irmos tirar o pó aos livros e lermos, relermos aqueles livros de que mais gostamos. Hoje trago Ben-Hur, Uma Narrativa de Cristo, que foi escrito por Leon Volas. O autor era militar, escritor, governador norte-americano, que nasceu em 1827 no estado de Indiana, e também foi aí que faleceu em 1905. Ele frequentou o Colégio Wabash em Crawfordsville, mas interrompeu os estudos para participar na Guerra Mexicana. E em 1849 passou a exercer funções judiciais no tribunal. Em 1856 foi eleito para o estado do Senado da Crawfordsville. E na Guerra Civil dos Estados Unidos da América lutou contra o Exército da União e alcançou o posto de general em 1862. Ora, terminada a guerra, ele presidiu a vários tribunais militares e fez parte da comissão que julgou os acusados da conspiração por matar Abraham Lincoln. Fui também consultor militar do presidente mexicano Juárez e entre 1878 e 1881 foi governador do Novo México. Entre 1881 e 85, embaixador na Turquia. Portanto, Lewis Wallace publicou algumas obras, mas foi este seu livro, Ben-Hur, que obteve um sucesso mundial, tendo sido adaptado ao teatro e ao cinema. Eu, se não estou em erro, pelo menos já há 3 filmes baseados neste romance. É certamente pelo cinema que alguns dos nossos ouvintes conhecem esta obra. Uma obra muito boa no ecrã, mas que, pronto, para mim é sempre mais interessante ver no original, pois é nada daquilo que o autor nos transmite se perde e ficamos com a nossa criatividade disponível para imaginar tudo aquilo que é descrito. Foi escrito em 1880, portanto já há alguns aninhos, mas marcou gerações, deixando um importante legado até aos nossos dias. Ben-Hur, Uma Narrativa de Cristo. É pois, uma belíssima obra, escrita por este general norte-americano que serviu na Guerra da Secessão dos Estados Unidos e atuou como diplomata no Médio Oriente. E foi certamente essa experiência militar e a diplomacia do escritor que contribuiu sobremaneira para a concepção deste livro, com riqueza de detalhes históricos, e também com uma mensagem profunda. Nele é bem visível o respeito aos elementos culturais e religiosos de uma região tão conturbada como era aquela. Judeus e árabes são retratados de forma fidedigna, numa época onde coexistiam pacificamente, pois a principal fonte de conflitos na altura vinha da hegemonia do Império Romano, insensível às questões locais e que então nessa época vivia o seu apogeu. Embora a obra se concentre na história do protagonista, Judá Ben-Hur, Jesus é ainda assim uma presença muito marcante. Tudo começa quando os três reis magos se encontram pela primeira vez no deserto, movidos por uma força divina que os conduzirá até ao local de nascimento do Messias. Ora, o nascimento de Jesus é narrado de forma detalhada, tendo em conta relatos históricos e não tanto as reproduções tradicionais que nós habitualmente vimos todos os anos nos presépios. Depois, cada rei mago descreve-nos a sua origem, a cultura, os respectivos povos e é então que nós conhecemos Judá Ben-Hur, filho de um poderoso comerciante do Médio Oriente. Este jovem hebreu tem uma forte amizade com Messala, um militar romano de uma alta patente, pois ambos cresceram juntos, compartilhando os mesmos gostos por cavalos, por armas e as corridas de bigas. A dada altura, Ben-Hur é acusado injustamente de provocar um motim contra o recém-empossado governador da Judeia, o que é considerado um ato de traição contra Roma. Mas ele é acusado pelo seu próprio amigo de infância, o que leva a que toda a família seja condenada e tenha os seus bens confiscados. Ora, a mãe e a irmã são presas e ele é condenado a viver como escravo remador nas galés romanas para o resto da vida. Portanto, ele é acorrentado e é levado a chicotadas para o ponto onde irá iniciar o seu suplício. Cheio de sede, ele implora por água, mas aquilo que ele recebe dos seus carrascos é uma forma de chicotada. Cai ao solo e nessa altura ele suplica a Deus por ajuda. É então que lhe aparece Jesus de Nazaré, um jovem que lhe oferece água. Ele sorve a água como uma bênção caída dos céus. E perante isto, o legionário levanta o chicote com a intenção de também castigar aquele rapaz que prestou socorro a Ben-Hur. No entanto, e perante um olhar de Jesus, soldado, acaba por não conseguir consumar esse ato. Ora, com o decorrer da história, Ben-Hur consegue reverter o seu trágico destino, pois torna-se o braço direito do importante aristocrata romano, e é assim que ele consegue recuperar a riqueza perdida, tornando-se o comerciante mais poderoso do Médio Oriente. Toma, entretanto, conhecimento da existência de um pregador hebreu de nome de Jesus, oriundo de Nazaré, e fica sabendo que este é o Messias profetizado nas escrituras do seu povo, portanto aquele que irá livrá-los do jugo do Império Romano. Ora, com esta informação, Ben-Hur cria um exército de 3 mil soldados com a intenção de servir a Jesus, portanto um novo rei. Porém, quando assiste à chegada de Jesus a Jerusalém, ele, portanto, onde testemunha as suas pregações, Ben-Hur constata que Jesus professa um reino que não pertence a este mundo. Fala de um outro reino, fala da existência do reino dos céus. Mas ele não fica decepcionado. Ben-Hur acaba por abraçar a causa daquele pregador humilde, cuja mensagem poderosa remete ao amor ao próximo. Durante os eventos que levariam à condenação, à crucificação de Jesus, Ben-Hur descobre que a sua mãe e a irmã estão a viver no Vale dos Leprosos, portanto condenadas a um destino pior do que a morte. Acompanhando, portanto, os últimos momentos da Via Sacra de Jesus, Ben-Hur tenta apará-lo numa das suas quedas rumo ao Calvário e só nesse momento ele... portanto, ele chora porque percebe que aquele homem torturado foi aquele jovem que lhe deu água uns anos atrás, quando ele descia para servir nas galés. para perante este ato de bondade para com Jesus. Ele é agraciado com a cura milagrosa da mãe e da irmã. E após a morte de Jesus, Ben-Hur emprega todos os seus vastos recursos para proteger seus seguidores, ajudando na construção de uma nova fé que se tornaria uma das melhores religiões do mundo, portanto, o cristianismo. Ora, para aqueles que desconheciam a existência deste magnífico livro ou que ainda não tiveram a oportunidade de o ler, fica a minha sugestão de hoje para esta obra-prima de ficção histórica. Foi escrita por um homem erudito que então se proclamava ateu. O objetivo original do autor era, pois, escrever um livro que desmascarasse a origem divina de Jesus. Contudo, parece que quanto mais o autor aprofundava nas pesquisas para o livro, mais ele se consciencializava da verdade sobre aquele jovem carpinteiro nascido em Belém. Trata-se, pois, de uma história cativante, com momentos impressionantes e uma caracterização bastante precisa para a época e para o ambiente apresentados. Com astúcia, muita criatividade, o autor cria um romance empolgante, onde não nos falta a intriga, onde não falta a inveja, o amor, a traição que suscitam as nossas emoções numa trama que nos surpreende em cada uma das páginas que nós voltamos. É uma obra interessante, julgo que uma boa leitura. Fica aqui a sugestão.
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0: São 3 da manhã.
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0: cinema. Agora vou cantar um fado de revista, um fado que foi popularizado pelo grande Estevão Amarante, fado Marialva.
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0: São 4 da manhã.
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sentido das palavras, um olhar mais positivo sobre a vida. A honestidade é importante na vida e em sociedade. É também uma característica importante para a convivência com os outros. O indivíduo honesto e sincero, tanto em palavras como em atitudes, é uma pessoa confiável. É alguém com quem se pode contar.

0: Honestidade gera honestidade. A atitude honesta acaba sendo contagiosa. A honestidade é uma cultura e não uma situação de momento. Mude de opinião, mas não mude os seus valores. Pois ser honesto é fazer-se aquilo que se acha correto, sem necessidade de espectadores. Pense nisto e seja feliz. O stress e o descontrole emocional, vivido ao longo do tempo a idades muito jovens, faz com que a arquitetura do seu cérebro mude e as estruturas associadas às emoções sejam alteradas. Tudo isso traz como consequência uma maior vulnerabilidade, que leva a um risco maior na hora de sofrermos determinados traumas emocionais. A família é um bem, porque oferece a base afetiva em que se constrói a personalidade. É preciso ser amado, encorajado, para adquirir confiança suficiente para poder auto-realizar-se como pessoa, tornar-se pessoa ativa e participativa na vida da sociedade. Quando nascemos, temos a necessidade de afeto. É deste modo que adquirimos a força interior necessária para viver, para construir, para resistir às adversidades, ultrapassar obstáculos e realizar os nossos sonhos. Pense nisto e seja feliz. O que define os membros de uma mesma família é muito mais do que a sua árvore genealógica, o mesmo código genético, os mesmos sobrenomes. Muitas vezes, os passados traumáticos também são herdados de geração em geração. A epigenética lembra-nos, por exemplo, que tudo o que acontece no nosso ambiente mais próximo deixa um impacto nos nossos genes. Assim, fatores como o medo, o stress intenso, os traumas, podem ser herdados entre pais e filhos. Isso faz com que, em alguns casos, sejamos mais ou menos suscetíveis de sofrer de uma depressão ou reagir com melhores ou piores ferramentas diante de situações adversas. Pense nisto e seja feliz. A pessoa honesta goza de segurança e paz de consciência. Sabe que não tem nada a temer, pois as suas atitudes e palavras estão em sintonia com os seus valores. São pessoas muito seguras de si próprias. Enquanto o desonesto está sempre apreensivo, muito inseguro, por temer que as suas mentiras sejam descobertas a qualquer momento. A honestidade é uma obrigação moral do ser humano. Quando colocamos honestidade no nosso trabalho, na relação com a nossa família e amigos, temos mais oportunidade de sermos mais bem-sucedidos naquilo que nos propomos fazer. Pense nisto e seja feliz. Vivemos num mundo em que muita gente quer ser famosa a qualquer preço. Muitas vezes, influenciados pelos mídia, querem se tornar em celebridades do dia para a noite. Grande parte dessas pessoas querem vencer na vida sem fazer qualquer esforço, pura ilusão. Benjamin Franklin, ex-presidente dos Estados Unidos, disse um dia esta sábia frase: "O sucesso é feito de 1% de inspiração e 99% de transpiração." Ou seja, nada acontece por acaso. O verdadeiro sucesso é sempre fruto de um esforço contínuo, de muita luta, de muita entrega, de muita renúncia, de muita determinação. Pense nisto e seja feliz.
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0: São 6 da manhã.
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2: Hoje já sei qual é o tema que nos traz, é a fratura do escafoide. Podemos começar pela dúvida óbvia, não é? O que é o escafoide?
3: Então, o escafoide é um dos 8 ossos da mão que constituem o nosso punho, vulgarmente designado por pulso. O escafoide é o osso no pulso mais próximo à base do pulgar. Trata-se de um osso muito complexo, que permite a harmoniosa e normal mobilidade do punho e da mão.
2: E como é que normalmente acontece esta fratura?
3: Com uma fratura de Coles, que já falamos aqui anteriormente, esta fratura do escafoide geralmente resulta de uma queda com apoio sobre a mão estendida. Enquanto na fratura de Coles a fratura ocorre no osso do rádio, ou seja, no antebraço, aqui ela ocorre na mão, mais próximo do pulgar. A fratura do escafoide é especialmente preocupante, pois o escafoide é um osso com características muito particulares e únicas. Ele apresenta uma frágil irrigação sanguínea e ainda, por cima, tem uma pouca estabilidade natural. Então, esta fragilidade vai se manifestar quando existe uma fratura do osso, deste osso do escafoide. Esta fratura vai condicionar muitas vezes a irrigação do osso, ou seja, a circulação sanguínea, e a irrigação é o que dá vida ao osso, não é? Dessa forma que chegam lá os nutrientes e o oxigênio. E quando a circulação está comprometida, pode, em casos extremos, levar à morte do próprio osso, ou seja, haver aqui uma necrose. Ao contrário das fraturas de Coles, as tais do antebraço, que são frequentes nas quedas após os 65, 70 anos, estas fraturas de escafoide estão mais associadas a adultos e a jovens, com uma boa qualidade óssea, pois muitas vezes ocorrem durante a prática desportiva. No entanto, esta fratura pode ocorrer em qualquer idade.

0: desde crianças até idosos.
1: E quais os principais sinais de alerta de uma fratura de escafoide?
0: No caso da fratura do escafoide, o doente geralmente refere dor e edema, ou seja, inchaço no punho, mais evidente junto ao polegar, lá está. Há também uma limitação da mobilidade, ou seja, uma dificuldade em mexer o polegar. Mais tarde pode aparecer até uma zona negra, uma nódoa negra, que pode corresponder a uma pequena hemorragia interna. A dor pode, por vezes, não ser valorizada pelo doente, pensando tratar-se de uma simples entorse ou latal, por causa do hematoma, da nódoa negra presente, e por essa razão, muitas vezes, as fraturas de escafoide não são avaliadas logo no momento, são avaliadas tardiamente. E em situações que até possam já ter evoluído e as fraturas vão consolidando, não é? Ou seja, o osso vai-se curando a ele próprio de qualquer forma, quer a gente o ajude ou não. E isto pode levar a um pior prognóstico, ou seja, a recuperação, se não for diagnosticado no momento a fratura do escafoide, se for mais tardiamente, isto pode levar a que a recuperação seja mais difícil ou incompleta até.
1: Como devemos então proceder depois de uma queda sobre a mão estendida?
0: Depois de uma queda sobre a mão estendida, se ficar com dor localizada na zona da queda, mesmo que não seja imediatamente, porque às vezes no momento, não é, estamos com aquela adrenalina da própria queda, não é? Mas se nas horas seguintes, no dia seguinte, se instalar dor, deve dirigir-se às urgências mais próximas. A avaliação clínica pelo um ortopedista pode ser de grande importância e sendo decisiva na primeira abordagem e na suspeita da lesão. Inicialmente, esta lesão poderá ser avaliada através do raio-x da mão e raio-x do punho, de modo a confirmar a fratura do escafoide ou outras lesões possíveis da mesma área. Muitas vezes, a radiografia pode não ser conclusiva. Pode não ser visível esta fratura, estamos a falar de ossos muito pequenos e muito juntos uns aos outros e, como sabem, quem já viu um raio-x, e a maioria das pessoas até já fez um raio-x de outras zonas do corpo, não é? Nós vemos os ossos longos, os ossos compridos, vemos-los bastante definidos, mas nas zonas onde os ossos se unem, nas articulações, ali já é mais difícil nós vermos até os próprios contornos dos ossos, quanto mais um pequeno traço de fratura, que é um pequeno risco, digamos, na fotografia. E isto acontece em um quarto dos casos, ou seja, um quarto das fraturas de escafoide não são diagnosticadas pelo raio-x, não são visíveis. Por isso, não aparecendo nenhuma lesão, mas havendo alguma dúvida, daí ser importante ser avaliado por ortopedia, um TAC ou uma ressonância pode ser determinante, porque tem maior fiabilidade e vai determinar com mais precisão se existe ou não fratura do escafoide e quais as suas características.
1: E depois de ter o diagnóstico, o que é que acontece?
0: No caso de fraturas estáveis, onde a irrigação sanguínea não foi comprometida, o tratamento conservador é a melhor opção a considerar. Isto consiste na imobilização com gesso, num período de aproximadamente 6 a 8 semanas. A cirurgia está indicada apenas nas fraturas que apresentam desvio, que estão desalinhadas e quando associadas a problemas na irrigação. A necessidade de cirurgia, em muitos casos, é também devido à alta taxa de não união, ou seja, quando o osso não volta a colar. E isto pode chegar a 50% dos casos. É uma operação que exige o correto posicionamento do osso utilizando um mini parafuso especial que une e comprime os dois fragmentos ósseos de modo a permitir uma boa estabilização da própria fratura e é uma cirurgia que exige que é necessária também depois uma recuperação no pós-operatório de fisioterapia, é essencial, onde vai ser realizado movimentos do punho, dos dedos, controlados e sem dor, técnicas anti-inflamatórias, como a drenagem linfática, gelo com o membro elevado, e deve ser evitado o esforço do membro operado, evitando atividades de risco que possam proporcionar novas quedas, não é? Por isso, nada de atividades desportivas intensas e nem pensar ir cavar ou rachar lenha.
1: Ou seja, é uma fratura que pode trazer algumas complicações e nem sempre basta colocar gesso e aguardar, não é?
0: Neste caso é mesmo verdade, porque cerca de metade das pessoas que sofrem esta fratura são submetidas à cirurgia. E gostaria de salientar as consequências de uma fratura de escafoide quando não é tratada adequadamente. Pode surgir a necrose vascular, que se chama osteonecrose, que é a tal morte do osso devido à perda de circulação sanguínea, e ocorre principalmente quando esta fratura é grave não é diagnosticada e a instalação é bastante rápida desta necrose, ou seja, no espaço de uma ou duas semanas vai haver problemas sérios. A pseudoartrose do escafoide é também bastante comum, que corresponde à não união da fratura, ou seja, os dois pedacinhos de osso não se unem um ao outro. Pode acontecer em fraturas menos graves, mas que não foram detectadas no primeiro raio-x, e por isso, se mesmo depois de ir às urgências, os sintomas se mantêm ou se agravem, devem voltar, está bem? Porque pode ter sido não é um mau diagnóstico, só que pode ser preciso mais exames para realmente ter a certeza. É muito frequente estas fraturas serem de difícil visualização no raio-x. E por fim, pode também desenvolver, se não for tratada adequadamente, uma artrose do punho, que é um processo degenerativo que surge muito depois do traumatismo, anos e anos depois. As pseudoartroses anteriores, não é? Tendem a evoluir depois para uma artrose. E estas alterações vão se traduzir por uma perda de cartilagem e uma instabilidade. O que é que isto se traduz? Numa dor crónica e diminuição da mobilidade com perda de movimentos. Por isso, não facilitem. Uma fratura de um pequeno osso, se não for corretamente tratada, pode ser um problema que o acompanha para o resto da vida.
1: Doutora Sofia, segundo apreendi, portanto aqui a fisioterapia é importante após uma cirurgia, mas também na prevenção ou nesse caso não?
0: É sim, na prevenção, não a fisioterapia em particular, a não ser que haja, sei lá, às vezes temos casos de pessoas que já têm instabilidade no punho e que referem dor, não é? Todas as queixas que hajam de punho devem ser tratadas e claro que todas as fragilidades nos expõem mais aos traumatismos, mas neste caso em particular nós atuamos mais no pós-cirúrgico, sim, e claro, informando as pessoas, uma rubrica que também já trouxe aqui que vai muito de encontro também a este tema, que é a prevenção de quedas em casa, não é? Retirar o máximo de tapetes de casa, ter luzes de presença nos corredores de acesso às casas de banho, percebe? Ou seja, tudo que nós possamos fazer também para não cair, claro, já estamos claro. A prevenir
1: exatamente. Passa por esses pequenos cuidados. Mas é verdade que este também é um problema que surge muito nas crianças. Olha, o meu filho deve ter tido uma coisa do género, porque caiu na escola a jogar futebol e acho que foi dessa forma que caiu e teve que realmente andar com gesso. Mas nessa fase é mais fácil, não é que seja tratado sem cirurgia, não é, doutora Sofia, habitualmente?
0: Os jovens têm uma capacidade de recuperação muito grande e muitas vezes, dependendo da idade, mas quanto mais jovens, mais isto se aplica, eles fazem as fraturas chamadas em ramo verde, não é? Imagina um ramo verde a partir. Ele não parte completamente, lasca. E então, por um lado, são chatas na mesma, mas não há ali tanta, não há uma separação completa em dois fragmentos. E isso também facilita a recuperação. E pronto, nós sabemos que em jovem recuperamos tudo mais rápido, não é,
1: claro,
0: verdade?
1: É sempre mais fácil. Olha, doutora Sofia, foi um gosto ouvi-la por aqui mais uma vez. Muito obrigada pelos esclarecimentos e até à próxima rubrica.
0: Obrigada, até daqui a um mês, mais
1: exatamente,
0: ou menos.
1: Exatamente, um beijinho grande, bom trabalhinho, boa semana.
0: Igualmente,
1: obrigada, com licença, beijinho.
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1: Depois das sessões passadas, o ciclo Aprender a Pescar nas Aldeias do Xisto volta a dar o mote para um dia à beira de água, daqueles em que se aprende aquilo que só o rio ensina. Assim sendo, no dia 11 de julho, a Aldeia do Xisto de Vila Cova de Alva acolhe uma sessão dedicada à pesca à truta, em contacto direto com a natureza e guiada por especialistas locais. A proposta cruza a aprendizagem, prática piscatória acompanhada e convívio. No ambiente aberto a todas as idades, a partir dos 8 anos, para quem quiser experimentar, aprender ou simplesmente passar um bom dia junto ao rio. Do programa consta pelas

0: Iniciativa anual tem como grande propósito o reconhecimento público dos principais parceiros e dinamizadores do balcão único do prédio, entre comunidades intermunicipais, municípios e técnicos habilitados. Foram galardoadas as entidades que mais se evidenciaram ao longo do último ano na expansão do cadastro simplificado. Com este novo reconhecimento, o GOES reafirma o seu posicionamento de liderança e eficiência na gestão do território e na salvaguarda da propriedade rural. As festas de Santa Combadão decorrem de 13 a 16 de agosto e o programa já foi divulgado. Assim sendo, no dia 13 de agosto, destaque para Kiss Kiss, Bang Bang e ainda de Wood Plan e Peter Sky. Abertura do recinto das festas pela Escola de Samba Unidos de Vila Brasil. No dia 14 de agosto subirão ao palco Miguel Gameiro e Polo Norte. A abertura estará a cargo de Belladonna e o fecho a cargo de DJ Junior. No dia 15 de agosto, Ciro, a abertura pela banda Easy Loop e o fecho pelo DJ Johnny de Bess. No dia 16 de agosto, Marcelo Cantarinhas, a abertura Entre Amigos e o fecho DJ Kimono.
1: O estado do tempo nas próximas 24 horas.
0: Céu pouco nublado ou limpo, vento fraco a moderado, possibilidade de formação de neblina ou nevoeiro até o final da manhã. Pequena descida da temperatura mínima no interior.
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0: bom dia. São 8 horas no continente e na Madeira, são 7 nos Açores. E da noite de ontem, Eduardo Maio, de desilusão em Dallas.
1: Com Portugal a cair com a Espanha e a sair do Mundial, Martínez deixa o comando da seleção. As lágrimas de Ronaldo e o pé de Merino fazem as capas da imprensa espanhola esta manhã. Em Ankara vai começar a cimeira da NATO. Os chefes de Estado e de Governo começaram a chegar ao Palácio Presidencial.
0: Agora estão 18 graus no Porto e em Coimbra, 21 em Lisboa, estão 26 em Faro quanto às ilhas, 21 graus é a temperatura no Funchal e em Ponta Delgada. As notícias, edição de Eduardo Maio.
1: A noite de Dallas fica na história do futebol português. A derrota por 1-0 frente à Espanha e a eliminação nos oitavos de final do Mundial marcam o fim da caminhada de Portugal na competição. E sabem as despedidas. A de Ronaldo, dos campeonatos do mundo, a de Roberto Martínez, do comando da Seleção Nacional.
2: Sim, é certo, é o meu último jogo com a seleção de Portugal, mas tenho duas notas. Primeiro, agradecer ao povo português, porque foi um período incrível, um orgulho que não posso descrever, tudo aquilo, a força, a energia que tivemos de todos os adeptos, de todo o povo português, foi incrível.

0: fez por Portugal foi muito grande, de louvar aquilo que ele fez, ganhou um título para Portugal. Muitas pessoas não, se calhar não dão valor, mas eu dou muito valor, porque Portugal antigamente não tinha ganho nada e nos últimos anos ganhou 3 títulos, e isso demonstra muito o bom que tens que ser para poder ganhar um título por Portugal. E aquilo que eu tenho a agradecer é dar-lhe um obrigado e que ele seja muito feliz.
1: Apesar dos resultados globais positivos, Roberto Martínez enfrentou sempre muitas críticas. Uma delas, a dependência de Cristiano Ronaldo. A outra, a falta de capacidade para aproveitar todo o potencial da nova geração de jogadores portugueses. Mas Luís Cristóvão, comentador de desporto da Antena 1, para ele foi o que marcou o destino português ontem à noite, foi a falta de visão de Martínez.
2: Pareceu sempre que Roberto Martínez tentou respeitar mais a história dos jogadores que tinha em campo do que a história do jogo que estávamos a ver. E eu creio que das palavras de Roberto Martínez no final da partida, o que acaba por sair é de que estivemos refém de alguém que não estava a olhar para o jogo, que não estava a ver o que estava a acontecer. Estamos a falar de alguém que está sempre a falar de algo que não tem a ver com o jogo. E ontem acabamos por perder porque o treinador não estava a olhar para o jogo e deixou que a equipa sofresse com a sua falta de intervenção, até mais do que com a sua má intervenção.
1: E vamos todos lembrar, durante algum tempo, o golo de Miquel Merino, marcado já nos descontos, que acabou com as ambições portuguesas. Merino, promovido a herói na imprensa desportiva espanhola esta manhã, o autor do golo contra Portugal, e também as lágrimas de Ronaldo no final da partida. E há um jornal, Gonçalo Costa Martins, que traz um trocadilho.
3: Porto o gol. Pelo teu gol, em português, a expressão que faz a primeira página hoje do Desportivo Marca tem Miquel Merino de fundo. Ele que marcou, está escrito um chupinazo. Pode querer dizer golaço, mas também remete para o foguete que abre as festas de San Fermín. Começaram precisamente ontem as festas tradicionais de Pamplona, terra de Merino. Não foi por acaso que ele gritou Viva San Fermín no final do jogo. Palavras que fazem manchete no jornal AS. Este jornal chama a Ronaldo o rei do golo. Dedica-lhe um artigo, o Cristiano despede-se entre história e lágrimas. O jornal Marca acrescenta outro título, As Lendas Também Choram. Relembram a carreira do avançado português depois dos anos que jogou em Espanha no Real Madrid. E há também uma publicação curiosa com o resultado do jogo de ontem nas redes sociais do canal Extremadura, a televisão pública desta região espanhola que faz fronteira com Portugal. A mensagem é em português. Desculpa, Portugal, não é nada pessoal.
1: Os jornais espanhóis, também as redes sociais, esta manhã em Espanha, digerindo a vitória espanhola sobre Portugal e a passagem da Espanha aos quartos de final. A diplomacia do mundo passa esta semana por Ankara, na Turquia. A Cimeira da NATO vai arrancar hoje com 3 assuntos maiores à mesa. Um deles é o crescimento dos gastos com a defesa. Os aliados devem assumir o compromisso com um investimento de 5% do produto interno bruto em defesa e também em áreas associadas à defesa. O mais importante nesta cimeira é que os membros da NATO expliquem de forma clara como, quando e com que capacidades militares é que vão fazer estes investimentos. Como nos conta a enviada especial a esta cimeira, Andrea Neves.
4: Há um ano.

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0: E bom dia, bom dia, boa terça-feira aqui pela nossa rádio de eleição, a Rádio Clube de Arganil, a voz da Beira Serra. Está assim a sintonizar nesta manhã de terça-feira, a frequência 88.5 FM 97.3 ou através das nossas plataformas digitais disponíveis assim para todo o mundo. Consigo neste amanhecer, logo de manhãzinha a acordar, está consigo a sua Cátia Batista, que estará-lhe a fazer companhia até bem pertinho das 10 horas, onde não vai faltar durante as duas próximas horas também a boa música da atualidade, as notícias também que marcam a atualidade, e hoje não viemos assim muito felizes devido então ao Mundial 2026 e também, claro, a animação habitual. Pois é, hoje não acordamos assim muito felizes porque Portugal, como vocês bem sabem, para quem acompanhou, foi assim derrotado ontem pelos nossos hermanos pela Espanha. Saímos assim do Mundial, neste Mundial, último Mundial do nosso Cristiano Ronaldo. Mas bem, vamos a coisas mais felizes, que é isso que importa. Vamos continuar aqui a estar a fazer companhia logo pela manhãzinha e para isso quero que os nossos ouvintes também me digam se já acordaram, se já estão à escuta da nossa rádio, deixando aqui o seu toquezinho para o nosso número, para eu saber que desse lado já está comigo a fazer-me também companhia. Então é assim que apelo para deixarem o seu toquezinho ou a sua mensagem escrita para o nosso número 9603-11-247, 9603-11-247. E eu logo de seguida irei deixar aqui então os vossos bom dias para quem já acordou então comigo nesta terça-feira. Por agora vamos é conhecer quem se encontra hoje de parabéns. E eu só tenho aqui um aniversário e é de casamento. Alguém também que nós conhecemos tão bem. Vamos então conhecer quem hoje neste dia 7 de julho está de parabéns e vamos assim também lhe cantar.
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0: Ora, se ontem, dia 6 de julho, celebramos a sua data de nascimento, hoje celebramos a data de casamento da nossa Isabelinha, Isabel Filomena da Fonseca Duarte, e o seu João Piedade, aqui diretamente de Arganil, hoje a fazerem então a mais um aniversário de casamento da nossa sócia 2127. Ora, para a nossa Isabelinha, ontem celebrou o seu aniversário de nascimento, hoje celebra o seu aniversário de casamento, hein? Isabelinha, assim é que é, dois dias seguidos de festa, que maravilha! Desejo então a este casalzinho maravilhoso muitas felicidades, que renovem então os votos do seu casamento durante muitos e muitos mais anos, e muita saúde, paz e alegria. É isso que nós lhes desejamos à nossa Isabel Duarte e ao seu João Piedade. Ora, para então celebrarmos este aniversário, e uma vez que temos apenas o aniversário de casamento da nossa Isabel Duarte e João Piedade, vamos tocar aqui uma música de amor, porque o amor é a resposta para tudo. E vamos então tocar Que o Amor Te Salve Nesta Noite Escura, porque a verdade é, quantas vezes o amor nos salva nas noites mais escuras da nossa vida. Pedro Abrunhosa e Sara Correia, Que o Amor Te Salve Nesta Noite Escura, é o que vamos escutar já de seguida na nossa rádio.

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0: que o amor nos salve nesta noite escura. Ficamos assim com este tema que junta Pedro Brunhosa e Sara Correia a abrir então este nosso programa Amanhecer. Deixo aqui então bom dia a quem já me foi saudando nesta manhã, como é o caso do nosso Rui Gonçalves. Bom dia. Bom dia para o nosso João Engenheiro, para o nosso Amadeu Pereira, a nossa querida Fernanda Pinto. Certamente leva-me a caminhar com ela neste momento, pelo menos por aqui, por Arganil está fresquinho. Acredito por Lourosar também, e dá então vontade de caminhar, não é, minha querida Fernanda? Um beijinho. Beijinhos também para o nosso Jorge Nunes e Hilda Nunes em Casalinho. Bom dia para o nosso Manuel Santos e sua esposa, para o nosso Celestino Bernardo, também aqui enviar o seu toquezinho. Bom dia para a nossa Teresa Martins, para o nosso Arlindo Almas, a nossa Elisa Costa Portábua, que a Cacilda Silva também já escuta. Bom dia para a nossa Helena Carvalho, por Vilar. Bom dia para a nossa Leonil Lopes e Carlos Lopes em Foz da Moura. Bom dia para o nosso Sérgio Ascensão. Bom dia para o nosso José Trindade, com o seu habitual bom dia, meninos e amigos da RCA, José João Trindade. E bom dia também aqui para o nosso Fernando Dias, que também já aqui enviou a sua mensagem de bom dia, a dizer: olá, menina Cátia, bom dia e bom programa. Já estou a ouvir a rádio desde as 6:30 da manhã, é assim mesmo. Beijinhos, cara linda, e uma ótima terça-feira, igualmente, senhor Fernando, também para si. Bom dia também para a nossa Luizinha Jorge, à escuta nesta manhã, e tantos outros que, embora não se manifestem, a gente saiba que está aí também à escuta. Pois é, tal como eu disse para a nossa querida Fernanda Pinto, aqui por Arganil temos então aqui um céu nublado, fresquinho, sabe tão bem depois destes dias tão quentes, e a previsão aponta aqui para uma diminuição de temperatura. Podemos já alertar que nesta terça-feira, 7 de julho, as máximas podemos contar com 23 graus de máxima pelo distrito de Aveiro, 33 por Viseu, 34 na Guarda, 30 pelo nosso distrito de Coimbra, 27 por Leiria, 39 em Castelo Branco, porque Castelo Branco ainda está bastante quente, é verdade. E, na realidade, podemos contar ainda com alertas amarelo e também laranja. Em alerta amarelo, devido então ao tempo quente, ao qual este aviso ainda vai vigorar até dia 9 de julho, ou seja, à próxima quinta-feira, até às 18 horas, pode-se contar então com o distrito de Vila Real, com alerta amarelo, igualmente Viseu, Coimbra, Leiria, Santarém, Lisboa e também Setúbal. Mas, continuo a dizer-vos, ainda temos aqui alerta laranja para Bragança, também para a Guarda, Castelo Branco, Porto Alegre, Évora, Beja e também Faro. É onde este alerta amarelo irá também vigorar até ao dia 8 de julho, amanhã até às 23 horas. Por agora, vamos então ficar com a previsão para as próximas 24 horas. O que é que nesta terça-feira poderemos contar?
1: O estado do tempo nas próximas 24 horas.
0: Ora, para esta terça-feira podemos contar com céu pouco nublado ou limpo, apresentando-se geralmente muito nublado no litoral norte e centro até ao final da manhã. Pequena descida de temperatura, em especial nas regiões norte e centro, e possibilidade de formação de neblina ou nevoeiro em alguns locais do litoral norte e centro. E que sabe tão bem, não é? Depois destes dias tão quentes, sabe tão bem este fresquinho. Por aqui vamos continuar quentinhos, é apenas na boa música. Vamos continuar ao som de Ana Castela, Teodoro e Sampaio, Se a Casa Cair.

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Sons do Minho e este beijo roubado. São agora 8 horas e 41 minutos e continuamos assim juntinhos aqui na nossa rádio. Deixar aqui um bom dia para a nossa querida Maria Neves, que nos diz assim: bom dia, minha linda Catita. Quero deixar um grande beijinho de parabéns para a amiguinha Isabelinha pelo seu aniversário de nascimento ontem e hoje pelo seu aniversário de casamento. Um grande beijinho para ela e para o seu João. Muitas felicidades, com amor, saúde e paz. O resto, o universo traz. Beijinhos, beijinhos também, minha querida Maria. Eu que até estava aqui feliz a ler esta mensagem que enviaste ontem à noite ao nosso Ricardo Pereira, a dizer que já fizeste a tua primeira viagem de condução de noite. Muito bem, ao som do nosso Ricardo. Um beijinho muito grande, minha querida Maria, e obrigada por estares à escuta. À escuta está também a nossa Mavil de Castanheira, em Picador, o nosso Ramiro Duarte, a nossa Olga Cristino, também à escuta, e também à escuta está o nosso Paulo Correia, na Suíça, em Zurique, a dizer-nos bom dia daqui da Suíça, de Zurique até aos 4 cantos do mundo e até onde chega a Rádio Clube de Arganil. E sem esquecer todos os bombeiros e os de Santa Combadão. Um abraço do Paulo Correia, a dizer olá amigos, bom dia, feliz terça-feira. Igualmente, Sr. Paulo, obrigada por, mesmo longe, fazer-se sentir pertinho de nós. Vamos assim prosseguir, minha gente, e eu hoje também tenho aqui curiosidade de vos contar que dia se celebra hoje. Mas antes de sabermos, vamos a uma musiquinha, porque este Dia Mundial, acredito que todos nós, alguns até nem gostam deste Dia Mundial, mas há quem goste e goste quase todos os dias de comer assim um pedacinho desta coisinha que eu depois vou-lhe contar. Antes disso, vamos aqui a mais uma musiquinha. Vamos aqui escutar então este tema que se chama Portugal a Bailar. O que é que vocês acham? Na voz assim de Cláudia Nayara. Vamos então à música.

Portugal a bailar, na voz de Cláudia Nayara. E agora, para os mais curiosos, vamos então saber que dia hoje celebramos. A verdade, meus amigos, hoje celebramos o Dia Mundial do Chocolate. É verdade, é o dia do ano de comer chocolate sem peso na consciência. Seja assim uma barrinha de chocolate, uma bebida, um gelado, algumas bolachas ou bombons, neste dia é obrigatório ingerir assim uma pequeninha dose de chocolate. Há quem não goste, mas eu também gosto. É curioso que o chocolate teria sido assim utilizado pelos maias como moeda de troca. Para eles o cacau era assim uma dávida de Deus, daí o seu valor. Enquanto isso, os maias serviam cacau aos guerreiros para dar-lhes força. Quem o trouxe para a Europa foi assim Cristóvão Colombo em 1502, e foi na Espanha onde começou-se a adicionar açúcar ao cacau, até ganhar popularidade na França, estendendo-se por tantos outros países. Hoje, a indústria do chocolate movimenta milhares de euros e em Portugal os portugueses comem 1,5 kg de chocolate em média por ano. Como tão adorado que é, existe então esta celebração do Dia Mundial do Chocolate. Para a alegria de muitos, são apontadas várias vantagens ao consumo de chocolate, mas atenção, o chocolate que traz mais benefícios é o que tem mais de pelo menos 70% de cacau. Assim, apenas para citar alguns benefícios comprovados cientificamente, temos o aumento da concentração para os estudos ou no trabalho, a redução no risco de ter uma doença cardíaca, alívio do stress e até proteção da pele contra os raios solares. Estão a ver? Este mês de julho é recheado de coisas boas. Até vamos viver também o Dia Mundial da Pizza. Mas hoje celebramos este Dia Mundial do Chocolate. E a verdade é que o Dia Mundial do Chocolate tem aqui uma música. Uma música que celebra então este Dia Mundial do Chocolate. É de Tim Maia, Chocolate. Foi assim que vamos então prosseguir aqui na sua rádio a celebrar este Dia Internacional do Chocolate.

Hoje é mesmo aquele dia de celebrar então com um pedacinho de chocolate neste Dia Mundial do Chocolate. Ora, deixo aqui igualmente bom dia para a nossa querida Alzira Silva, Helena Carvalho pelo Vilar, António Boto por Sandomil e o nosso Arlindo Almas. Vamos continuar com a boa música e vamos continuar aqui ao som dos Four Men e depois ficamos também ao som de Mal Acostumado. É assim que seguimos então até ao sinal do horário das 9 horas, onde ficará com o nosso bloco informativo de âmbito regional com a nossa jornalista Isabel Duarte. Continuo na nossa sintonia. Eu hoje estou para lhe dar música, é verdade. Porque hoje é assim o último dia desta semana que farei-lhe então companhia na nossa rádio. Vamos então à música, vamos escutar Four Men e depois este Mal Acostumado. Até já.

âmbito das atividades de educação ambiental que as bibliotecas públicas do Conselho de Erganil têm vindo a desenvolver junto das crianças e dos jovens, foi recentemente implementado o projeto Bee House, uma iniciativa que conjuga a promoção da leitura com a valorização da natureza e dos ecossistemas locais. A preparação da iniciativa teve início durante os períodos de férias escolares. As Bee House encontram-se instaladas em frente à Biblioteca Municipal Miguel Torga, em Erganil, e à Biblioteca Alberto Martins de Carvalho, em Coja. As estruturas funcionam simultaneamente como pontos de partilha gratuita de livros e pequenos jardins aromáticos. Além de incentivarem a circulação de livros e o desenvolvimento de hábitos de leitura, estes espaços contribuem para a promoção da criação de condições favoráveis à presença de insetos polinizadores essenciais para o funcionamento dos ecossistemas. Com esta iniciativa, as bibliotecas públicas do Conselho reforçam o seu papel como espaços de aprendizagem, cidadania e sustentabilidade, promovendo projetos que aproximam a comunidade da leitura e das questões ambientais. A Assembleia Municipal da Pampilhosa da Serra aprovou por unanimidade o contrato de cooperação horizontal a celebrar entre o município e a Junta de Freguesia de Dornelas do Zêzere, que prevê um apoio financeiro de 45 mil euros para a construção de um

0: disponível desde a primeira hora para suportar a totalidade do investimento realizado na aquisição do terreno, reconhecendo a importância da obra para a população local. O futuro parque de estacionamento será construído num terreno já adquirido pela Junta de Freguesia de Dornelas do Zêzere, contigo ao edifício que alberga aqueles serviços essenciais, permitindo dotar o espaço das condições necessárias para uma utilização mais segura e funcional. O Núcleo Museológico de Artes e Ofícios de Santa Combadão recebe, até ao próximo dia 31 de julho, uma mostra fotográfica do fotógrafo holandês Gerrit Kulik, residente no concelho de Santa Combadão. Natural dos Países Baixos e residente em São João de Areias desde 2010, o fotógrafo tem dedicado o seu olhar à documentação da vida, das tradições e dos momentos que marcam a comunidade local. A mostra reúne um conjunto diversificado de fotografias, centrado sobretudo na temática da natureza, complementado por trabalhos artísticos realizados com a técnica de pintura com diamante.
1: O estado do tempo nas próximas 24 horas.
0: Céu pouco nublado ou limpo. Vento fraco a moderado, possibilidade de formação de neblina ou nevoeiro até o final da manhã. Pequena descida da temperatura mínima no interior.
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1: Volta à minha terra com o Cris Ribeiro a abrir então mais a historinha. São agora 9 horas e 12 minutos. Estamos à escuta da Rádio Clube de Arganil e a fazer-lhe companhia está a sua Cátia Batista neste amanhecer. E como já é natural no nosso amanhecer, vamos percorrer as capas dos jornais nacionais para depois então irmos falar um bocadinho. Vamos assim conhecer o que é que marca a atualidade no país e também pelo mundo.
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Iniciamos com a capa do Jornal Público. O PSD quase duplica lucro em 2025. PS e Bloco são os únicos a registar prejuízo. Já acerca dos exames nacionais, ministro revela que alunos vão aceder a provas digitalizadas. Continuamos agora com a capa de Jornal de Notícias. Número de multas de estacionamento dispara este ano para quase 300 por dia no Porto. Infrações duplicam em comparação com 2024. Carros nos passeios ou em segunda fila, entre as situações mais comuns. Plataforma para corrigir os exames nacionais, parada por fragilidade na segurança. Professores avisam que a pressão é cada vez maior. Já em grande destaque, também já no setor do desporto, um cartão vermelho. FIFA retira castigo a jogador dos Estados Unidos da América a pedido de Trump. A UEFA diz que o organismo liderado por o Trump ultrapassou a linha vermelha. A Comissão Europeia pede jogo limpo. Continuamos agora então com a capa de Correio da Manhã. Ministro esconde empresa do caos nos exames. Fernando Alexandre debaixo do fogo. Famílias desesperadas, alunos e professores com férias em suspenso. Identificados erros na digitalização. Continuamos agora com a capa de Diário das Beiras. Coimbra, IKEA investiu 3 milhões e abre portas a 30 de julho. E igualmente por Coimbra, Portugal dos Pequenitos inicia ampliação para arquitetura contemporânea. E crime, apanhada a transportar 100 quilos de droga com destino a Coimbra. Continuamos agora com a capa de Diário de Coimbra. Funcionário da Câmara suspenso por assédio. Processo disciplinar deu como comprovado comportamento sexual junto de duas trabalhadoras de limpeza na Casa Municipal da Cultura de Coimbra. Polo do Centro de Saúde de Souzelas fechado por falta de funcionárias. E acerca das praias fluviais, na sua página 12 do Diário de Coimbra, bandeiras em Góis e Arganil. Continuamos agora com os jornais desportivos e é inevitável hoje o destaque das capas dos jornais desportivos. É o adeus de Portugal ao Mundial 2026. Portugal perdeu então ontem com a Espanha por 1-0. Portugal cai sem surpresa frente à Espanha. Cristiano Ronaldo refere assim em entrevista pós-jogo. Obrigado ao Mister, é um grande treinador e um grande ser humano. O presidente da Federação Portuguesa de Futebol ignora selecionador em mensagem nas redes sociais, uma vez que Roberto Martínez diz assim adeus à seleção portuguesa. Já em destaque também na capa do jornal A Bola, já se aponta o sucessor de Roberto Martínez. Jorge Jesus parece ser o escolhido de Pedro Proença para a sucessão.

Continuamos agora com a capa do jornal Record e também em destaque está então a derrota de ontem de Portugal frente à Espanha. Seleção sofre golo nos descontos e é eliminada. Ronaldo despede-se em lágrimas, foi o meu último Mundial, mas não vou decidir de cabeça quente se continuo. Roberto Martínez confirma a sua saída. Jorge Jesus é assim o preferido para sucessor e Diogo Costa refere também em entrevista: esta geração poderia ter sido a campeã.

Para finalizar o nosso flash informativo desta edição de 16 de julho, terça-feira, fechamos com a capa do jornal de O Jogo. Derrota nos oitavos empurra o sonho do título para 2030, quando o Mundial irá passar então pela Península Ibérica e Marrocos. Roberto Martínez refere que foi o fim de ciclo, foi o meu último jogo na seleção. Pedro Proença refere que não é consentâneo com a qualidade dos jogadores. E Cristiano Ronaldo refere: Jorge Jesus, não sou eu quem toma essas decisões.

Ficamos assim com as notícias que marcam a atualidade no país e no mundo e vamos prosseguir. Vamos agora uma musiquinha para depois então passarmos às vossas chamadinhas. Vamos ficar ao som assim de bombocas. 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

0: E assim ficamos com as bombocas e este tum-tum-tum. E abro agora então as chamadinhas telefónicas. Só cá ligar para a nossa rádio, vamos conhecer o Camisola Amarela. Bom dia.
1: Bom dia, Cátia.
0: Olá, bom dia.
1: Bom dia.
0: Eu não estou a conhecer esta voz.
1: É a Elisa Costa, está bonita.
0: Oh, dona Elisa, então já molhou o pé todo.
1: Eu fui a camisola amarela hoje.
0: Hoje ganhou aos homens, hã? Então diga-me lá, já acabou o molha-pé na Figueira da Foz ou nem
1: já,
0: por isso?
1: Já vim na sexta-feira à noite. Ah. Já vim na sexta-feira à noite, que ela depois tinha que ir trabalhar no domingo.
0: Pronto.
1: Está no lar em Vendas de Galizas.
0: Mas soube bem, não soube?
1: Soube, graças a Deus. Passou-se bem. Foi pena, foi sem pouco tempo. Mais tempo.
0: Outro dia volta lá.
1: Para gostar mais, já depois das férias maiores.
0: Pronto, e depois haverá mais molha-pé, não é?
1: É, para cá com a minha menina é uma maravilha.
0: Muito bem, minha querida Elisa, vamos então deixar aqui uma beijoca para alguém especial.
1: Olha, uma beijoca muito grande, com muito amor para a Isabelinha e marido.
0: Muito
1: ontem,
0: bem.
1: Ontem tirei-lhe os anos, hoje é o dia do casamento dela, que seja muito feliz para sempre. E para a menina Adélia, com um grande beijinho. E para a Lourdinhas, também, com um grande beijinho. Para a menina, com um grande beijinho, sua família. Para a Arminda inteiro. Para a dona Helena do Vilar, também com um grande beijinho. E para a dona Cacilda, para a minha netinha, para o meu filho e para a minha nora. E para a menina, com um bom regresso a casa e uma boa manhã.
0: Obrigada, minha querida. Até uma próxima. Obrigada por ter ligado.
1: Um grande beijinho para a Isabelinha, que tudo bom para ela.
0: É
1: um
0: isso mesmo, ela bem que merece, ela bem que
1: é
0: merece.
1: Verdade, é um amor da senhora. Um grande beijinho para a menina.
0: Sem dúvida, um beijinho, minha querida Elisa. Tá, obrigada
1: beijinho,
0: por ter ligado.
1: Tá, um beijinho,
0: bom dia.
1: Beijinho.
0: Ora, assim falámos com a nossa Elisa e eu quero aqui mais chamadinhas. Toca a ligar a minha gente. Toca a ligar para o 235-200-562, alternativa 960-33-1902. Olá, bom dia.
2: Bom dia, Cátia.
0: Olá, senhor João, como está?
2: Olha, cá estou a ouvir-te.
0: Hoje não há um poema para mim.
2: Vai haver para a Isabel.
0: Ah, pronto, não fico chateada, é mesmo para a Isabel e muito bem.
2: Como é a data do casamento, doce passas já contigo, deu-te desse António, os anos que tu viveres, seja a tua satisfação.
0: É assim mesmo, ela bem que merece, hein? A Isabel duas festas seguidas.
2: Os anos que ela viver, seja a satisfação dela.
0: É isso mesmo, nosso João.
2: E bom dia para todos quando estejam a ouvir o Rádio Clube de Arganil. E para a Cátia e para a família, muita saúde e até outro dia.
0: Obrigada, Sr. João. Obrigada por ter ligado. Um beijinho grande para si.
2: Obrigado.
0: E as suas melhoras. Um beijinho.
2: Obrigado.
0: Beijinhos. Ora, assim ficámos com o nosso João Engenheiro a deixar aqui um poema bem bonito para a nossa Isabel Duarte, a nossa Isabel Duarte que ontem celebrou a data do seu nascimento, hoje celebra a data do seu casamento, duas festas seguidas, é assim mesmo, hein? Que motivos para celebrar da nossa Isabelinha. Ora, bom dia.
3: Bom dia, menina Cátia.
0: Bom dia, é o nosso Manuel Santos.
3: É, sim, senhora.
0: Como está, senhor Manuel?
3: Vamos andando. E vocês por aí também?
0: Também. Está tudo bem por aqui.
3: Hoje não está tanto calor, portanto a gente até vive melhor.
0: Hoje estava fresquinho de manhã quando estava, acordei. Hoje soube bem.
3: Ah, sim, senhor, não haja dúvida.
0: Era para terminar estas quase duas semanas com vocês, com fresquinho.
3: Mas foi mesmo de estragar a gente, não haja dúvida.
0: Pois.
3: Não pode ser assim, que a gente nos aguenta.
0: Pois não, foi muito calor seguido, é verdade.
3: Pois foi.
0: Mas é tempo dele.
3: Bom, mas olha com mais calma, que não tenho dúvida.
0: Eu, para mim, assim é que entre os 28, 30 graus, assim 32 no máximo, chega.
3: Assim é normal.
0: É, agora mais do que isso também já é demais.
3: Não. Assim é abusar da gente.
0: Pois o corpo não aguenta, não.
3: Ai, não, pois não.
0: Então, senhor Manuel, então, vamos ao beijinho também.
3: Vamos, olha, antes de mais nada vou dar os parabéns para a Isabel Duarte, do dia de ontem de nascimento e do dia de casamento de hoje.
0: É verdade.
3: E, pronto. E já agora também que nunca, não ter possibilidades disso, agora vamos para os momentos mais tristes. Eu quero dar os sentimentos à Susana Carvalho, que nunca lhes cheguei a dar. Porque não há telefones, não tenho.
0: Pronto, não faz mal, Sr. Manuel. Pode deixar pronto. Aqui que certamente a nossa Susaninha estará a ouvir.
3: Está bem atrás, mas pronto, olha, que tenha coragem.
0: É verdade, é preciso mesmo muito. É preciso mesmo muito. Mas ela para a semana regressará.
3: Claro. E faz bem, a gente também gosta muito do trabalho dela.
0: É verdade, já faz falta, sem dúvida. Pois, já nos faz aqui falta.
3: Faz, sim, senhor, faz. E vai então um bom dia também para as minhas amizades e para todos vocês aí da rádio. Tudo corra bem. São espetaculares, são a nossa alegria, que a gente também gosta de músicas.
0: Obrigada, Sr. Manuel.
3: E pronto, tudo corra bem.
0: Igualmente.
3: Boa continuação, muita saúde.
0: Obrigada, Sr. Manuel. Um beijinho também para si e para a sua esposa.
3: Tá, muito obrigada, Cátia. Obrigada.
0: Ora, assim falámos com o nosso Manuel. Vamos aqui a mais uma chamadinha para depois irmos então a mais uma música. Bom dia.
4: Vou dar um saltinho à casa dela, sei o paizinho dela ver.
0: Olá, minha querida Maria.
4: Bom dia, como está, menina?
0: Está a cantar tão bem, podia continuar.
4: Anda ficando com descoragem no ouvido, o que é que queres?
0: É, eu já estava aqui para dizer também na rádio, parece que eles vão estar assim em festa em Torrozelo, não é verdade?
4: É dia 11, agora sábado, vão aqui estar, sim.
0: É verdade, também é na terra deles, não é? Estão a jogar em casa.
4: É, estão a jogar mesmo em casa.
0: Que maravilha, e tu vais à festa?
4: Aqui ainda não sei, vamos ver.
0: Pois mais vale a gente não fazer promessas que depois nunca se sabe, não é?
4: Depende da vontade nesse dia.
0: Ai, vontade para ver os coragem já sempre.
4: Pois, mas a gente pode estar cansada do trabalho e
0: Pois é. Então, minha querida Maria, vi a mensagem que tu ontem conduziste pela primeira vez à noite. Como é que foi a experiência?
4: Foi bom, até melhor de noite que de dia.
0: É? Gostas mais de conduzir de noite?
4: Eu gostei.
0: Estava mais fresquinho, não é?
4: É, e há menos movimento.
0: Muito bem. Então, minha querida Maria, certamente tens aqui alguma coisa para mandar de beijinho, não é?
4: É sim. Olha, ontem tentei ligar à Isabelinha, mas ela devia estar ocupada, não atendeu. Quero lhe deixar um grande beijinho de parabéns do seu aniversário de nascimento ontem e hoje do seu casamento. Um grande dia para ela e para o João. Que passem com muita saúde, amor e paz, que o resto do universo traz, como costumo dizer. E que sejam felizes juntos por muitos anos e que nós que vejamos também.
0: Claro.
4: E fica um beijinho também para a Dona Elsa, que ela está sempre a ouvir e dá-me sempre um toquezinho. Um beijinho para ela e para o senhor Fernando, que foram papás no dia de ontem.
0: É verdade, sim, senhora. De uma bela menina.
4: É, uma grande mulher, uma grande jornalista. Grande em tudo, pronto.
0: É verdade, sim, senhora. Ela certamente está ali no estúdio, não sei se ela me estará a ouvir, mas ela ficará muito feliz pelas tuas palavras, porque a Isabel é uma mulher modesta e às vezes a gente deveria lhes dizer mais coisas, porque ela bem que merecia mais esses elogios. Mas pronto.
4: É uma mulher com M grande, pronto, já está tudo dito, não vou dizer mais nada, porque é amiga toda a gente, pronto, ela tem um coração enorme.
0: É verdade, não tem maldade nenhuma,
4: não,
0: a nossa Isabel.
4: Ninguém, mas ontem foi o dia dela, hoje também é o dia dela de casamento, pronto, hoje as palavras é para ela. E olha, fica um beijinho para todas as amizades, que sabem quem são, e que sejam felizes para a minha família toda, e que sejam todos felizes.
0: Muito bem.
4: Mais que tudo, que espero que agora esteja tudo mais calmo.
0: Sim, graças a Deus. Mas nem vamos falar disso antes que alguém nos olha.
4: Pois,
0: diabo pode sê-las e então nem vale a pena falar disso.
4: Melhor, que eles passaram momentos difíceis, batam.
0: Olha, minha querida Maria, diz.
4: Para a tua família e olha, sejam felizes.
0: É verdade, sejam felizes. Um beijinho também para ti e depois, olha, sábado vai à festa. Vai lá dar um saltinho.
4: Vou dar um saltinho a casa dela.
0: Um beijinho, minha querida Maria. Beijinhos.
4: Tchau.
0: Até uma próxima. Ora, assim falámos com a nossa Maria Neves. Vamos a uma música. Tu e a Lua. Vamos para depois, então, irmos aqui a mais umas chamadinhas.

0: Tu e a Lua, aqui com a Irina Barros, aqui a tocar na nossa rádio. Vamos aqui então a mais umas chamadinhas, assim que elas chegarem então à nossa estação emissora. Toca a ligar, minha gente, 235-200-572, alternativa 9603-13902. Assim aguardo pelas vossas chamadinhas que cheguem aqui à nossa linha. Posso-vos avisar que a linha neste momento encontra-se aberta para quem assim pretender ligar. Um bom dia também para a nossa Alzira Silva, pela Aveia, que já deixou aqui também o seu toquezinho, e para a nossa Adelina Domingos, que também enviou o seu toquezinho, a dizer-nos então que está à escuta da nossa rádio. E, meus amigos, os telefones não tocam. A verdade é que hoje, então, é o meu último dia desta semana em que faço então rádio. Regressará a nossa Lourdinhas. É verdade, vocês certamente já estarão com muitas saudades da nossa Lourdinhas. Por isso, aguardem que ela amanhã está de volta então para lhe fazer companhia. Vamos então a mais uma chamadinha. Olá, bom dia.
1: Bom dia, estrelinha da manhã. Estava difícil.
0: Olá, minha querida Laurinda.
1: Ah, sim, senhora, muito bem.
0: Como
1: Está
0: está?
1: tudo
0: Tudo
1: bem?
0: bem consigo?
1: Tudo e com a estrelinha da manhã.
0: Também, também. Estava difícil, mas agora a linha estava aberta e ninguém quer me ligar, já viu?
1: Exatamente. A gente tem que saber esperar e saber esperar é uma virtude.
0: Olha, agora é que disse uma grande verdade. Esperar é uma virtude e há quem não sabe
1: Exato.
0: esperar.
1: Senhora, claro. Se não é agora, é logo. Se não é logo, é amanhã. Não, a gente não podemos desesperar. Ora, os meus bons dias vão para toda a gente que me escuta. Um grande beijinho de parabéns. Não é preciso dizer o nome dela, que já sabem quem é. E até quinta-feira, se vocês quiserem.
0: Até quinta-feira. Um beijinho
1: Exato.
0: grande, obrigada por ter ligado. E os
1: Obrigada.
0: parabéns para a nossa Isabel Duarte. É difícil não dizer. Ela teve parabéns ontem, ela teve tá de parabéns hoje.
1: Eu também ouvi, eu também ouvi. Ontem foi de nascida, hoje de casada, que conto muitos com o marido e com o filhinho. Isso é o princípio. E saúde.
0: Então, minha querida Laurinda, um grande, grande beijinho para si e obrigada por ter ligado.
1: Não tem nada que agradecer.
0: Um beijinho, até uma próxima. Tchau, tchau. Pois é, esperar é uma virtude, diz a nossa Laurinda. As linhas estão abertas. Minha gente, quem quiser telefonar, é este o momento que deve o fazer. Porque as linhas, como eu estou a dizer, está aberta. E ninguém está a telefonar neste momento. Vamos ver então quem está desse lado. Olá, bom dia.
2: Olá, bom dia, menina Cátia. Está boa?
0: Ai, e agora sim?
2: Ai, agora, não me digas que não me conheces.
0: É Arminda.
2: Pois, eu normalmente a voz, até as pessoas que nunca me conheceram, porque não me conhecem, quando eu passo em algum lado perguntam-me se sou eu, por isso conhecem pela voz.
0: Essa voz é diferente aqui no telefone, Arminda.
2: É?
0: É, é um bocadito.
2: Pois, pode ser. Olha, então um bom dia para ti, cá, até bom dia para os nossos ouvintes. E eu às vezes nem ligo porque, olha, estou a ouvir e nem ligo. Mas agora, hoje é um dia especial, eu tenho que mandar um beijinho grande à nossa querida e amiga Isabel Duarte.
0: Claro que sim.
2: Mandei ontem uma mensagem já à tarde, mandei-lhe só uma mensagem também para aí. Mas hoje quero mandar um beijinho grande por ontem, não é? O aniversário, que já chegou à minha idade. E hoje... Por mais um aninho de casamento com o seu João. Um beijinho muito grande para eles os dois. Que sejam sempre muito felizes, que a Isabel merece. E eu acrescento aquilo que a Maria disse, não é? Que a Isabel é espetacular e é uma boa amiga, é uma pessoa que é simples, mas é uma pessoa espetacular. Eu adoro a Isabel. Um beijinho para ela e para os pais também. E um beijinho para o João. Que faz hoje, eu não sei se foi 11 anos, foi 12. Já são 12.
0: Tenho que perguntar já, à Isabela.
2: Até já perdi o conto, olha, Carlita, mas acho que são os 12.
0: 12 anos de casados, será? Será que são 12?
2: Menos, eu acho que serão. Ou 11 ou 12. 10 já passou.
0: 10 já se passou, pronto, já não é mau.
2: Não, mas eu acho que são capazes de ser 12. O tempo passa a correr e
0: É verdade, é verdade. Nem damos conta, nem damos conta
2: olha,
0: dos anos.
2: Foi um dia muito lindo, um dia muito feliz, como ela mereceu. E olha, que a vida lhe dê momentos assim bons. Pronto, junto da família, que ela... E um beijinho muito grande da minha mãe, que a minha mãe também lhe mandou um beijinho de ontem, de parabéns. E hoje também pelo matrimónio.
0: Muito
2: bem. Igualmente associa a minha família e o Antero, claro.
0: Claro.
2: Um beijinho, Cátia, para ti, para as minhas amizades. E parabéns à Maria, porque agora já não é preciso nenhum chofer.
0: A Maria agora já conduz para todo lado, já viste, Arminda?
2: Já viu, para quem dizia que ela precisava de um taxista, ela agora já não precisa de nenhum taxista.
0: Ela agora vai ser a taxista das outras pessoas.
2: Pois é, se calhar é.
0: Vai, ela dá um saldinho para onde ela quiser agora, a Maria.
2: Pois é, mas fala muito bem, a carta... É uma coisa que é essencial.
0: Muito.
2: Espero que a menina Cátia também já conduza assim mais um bocadinho.
0: É, logo se vê.
2: Vá.
0: Minha querida Arminda, um beijinho, obrigada.
2: Um beijinho para o nosso Luizinho, que ele às vezes vai aí lá para a escolinha dele e ouve-nos.
0: É verdade.
2: Um beijinho para ele e para a minha mãe que está ouvindo a aveia e o meu tio. Pronto, para todas as minhas amizades, para quem costuma falar em mim, está bem?
0: Fica
2: um beijinho e olha, sejam felizes e façam alguém feliz.
0: Pronto.
2: E não estejam a um apanhinho muito calor e bebam muita água, está bem?
0: Tá, hoje está mais fresquinho. Hoje já dá para andar um bocadinho mais cá fora.
2: É verdade. Um beijinho, gostei muito de falar contigo. Vá.
0: Obrigada, Arminda. Obrigada por teres ligado. Um beijinho. Ora, assim ficámos com a nossa Arminda Silva e quero aqui pelo menos mais uma chamadinha para depois então despedir-me de vocês. Olá, bom dia.
3: Muito bom dia, menina.
0: Bom dia, Maria.
3: A comadre Arminda hoje estava inspirada.
0: Quem?
3: A comadre Arminda.
0: A comadre Arminda. Ela está sempre inspirada.
3: Está sempre inspirada, hoje está nos trinques.
0: Ela é uma mulher muito inspirada, você não a conhece bem?
3: Até não conheço.
0: Ela é uma mulher que faz tudo, aquela Arminda. Então, para arranjar madrinhas e padrinhos, olha, eu já lhe lancei um desafio para o próximo ano, para maio. Em vez de levar uma camisola, ou uma t-shirt, ou o que for, tem que fazer uma camisa só com os crachás, percebe?
3: Está bem, está bem.
0: Frente e traseira. Você vai ver como é que vai ficar.
3: É verdade.
0: Então, meu Ramiro, está tudo bem consigo?
3: Está tudo bem.
0: Então, e vamos aqui deixar uma beijoca, não é?
3: Olha, uma beijoca primeiro vai para a tua mãezinha, para as tuas manas, para as tuas sobrinhas, para ti, para um abraço para o teu pai, para os meus amiguinhos e para o resto de todo o auditório. Uma boa terça-feira para todos e para ti também. E muito obrigado e beijinho.
0: Pô, você é rápido.
3: É sério.
0: A ti não deixa um beijinho para a Isabel Duarte?
3: Ah, pois é, opa, ontem até me esqueceu, mas pronto, pois hoje fazia casamento e ontem fazia anos.
0: É verdade, sim senhora, é dupla festa.
3: Para a minha priminha, para os meus tijitos.
0: Então um beijinho, senhor Ramiro, obrigada por ser rápido. Um beijinho, até uma próxima, beijinho.
3: Até uma próxima, tchau.
0: Ora, como o nosso Ramiro Duarte foi rápido, ainda dá para aqui para mais uma chamadinha, minha gente. Por isso, aproveitem 235-200-572, alternativa 9603-1902. Vamos ver quem vamos aqui apanhar. Olá, bom dia.
4: Bom dia.
0: Bom dia, alegria.
4: Sabe quem está a falar?
0: Eu não. Tem que me dizer o seu nome.
4: Ah, tem lá um bocado de falar-se no meu nome.
0: E o senhor Jorge Nunes.
4: Ah, ora vê.
0: Tudo bem, senhor Jorge?
4: Está tudo bem, cá vamos indo.
0: E com a sua Hilda?
4: A minha Hilda acaba indo também.
0: É, hoje estão por casa?
4: Não, andemos aqui na fazenda.
0: Ah, muito bem. A fazer o quê? Conte-me lá. Arrancar batatas?
4: Andemos aqui a regar os repolhos.
0: Então regue-o bem. Ande lá.
4: Olha.
0: Diga.
4: É para mandar um beijinho muito grande para a Isabelinha, de ontem dos aninhos dela e hoje faz anos de casado, que eu faço por muitos anos na companhia dos filhinhos dela e da mãezinha dela e da família e faço por muitos anos a gente que veja.
0: É isso mesmo.
4: Agora, eu vou passar aqui à mulher que ela também quer dar uma palavrinha.
0: Está bem, está bem. Olha, rapidinho. Beijinho, tchau, tchau.
4: Rapidinho.
0: Tchau, Rapidinho. Tem que ser assim uma rapidinha.
5: Olha, um beijinho grande para a dona Isabelinha, com os anos de casada e com os anos que ela fez, que faz bastante anos e a gente que veja. E um beijinho grande para ti, para os teus pais e para a dona Luz e para o senhor Barrão, sejam da Boa Vista.
0: É isso mesmo, está feito.
5: Olha, eu quinta-feira dou-te um toque à noite, quero ver se tu me atendes.
0: Vamos ver, depende se eu tiver convidados ou não. Um beijinho, sim, dona Hilda.
5: Sim. Beijinho, tchau, beijinho e bom trabalho.
0: Beijinho, obrigada,
5: beijinho,
0: obrigada.
5: Tchau, beijinhos, beijinhos. Tchau.
0: Ora, assim foi rápido, hein? Aí os nossos ouvintes, afinal, até cumprem as regras, é assim mesmo. Ora, deixar aqui também a mensagem da nossa Maria Neves, que nos acrescenta. Cátia, esqueci-me de mandar um beijinho ao Santi e ao Tobias, aos fofinhos da Isabelinha. Fica já aqui dado, minha querida Maria, fica aqui já dado. E um bom dia também para o nosso João Pedro pelo Sarzedo. Meus amigos, despeço-me então de vocês. Vou-me despedir das manhãs só até segunda-feira. Segunda-feira eu volto a cá estar durante as manhãs, mas agora regressa também uma das jornalistas mais acarinhadas da nossa rádio, a nossa Lourdinhas Gonçalves. Regressa em si das suas merecidas férias e vai-vos novamente fazer companhia durante as manhãs. Um beijinho a todos. Espero que continuem desse lado e que continuem a sintonizar esta que é a melhor rádio de sempre e com os melhores ouvintes de sempre. É a Rádio Clube de Arganil, com certeza. Um beijinho a todos e foi um gosto acompanhar-vos durante estes dias.
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0: São 10 da manhã.
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3: 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Para já, há música para ouvir aqui na sua rádio, em português, com esta menina incrível. Chama-se Sara Correia. Quero é viver. Está a tocar. Bem-vindo.

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0: São 11 da manhã.
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0: Olá, amiguinhos, muito bom dia. Sejam bem-vindos a este espaço 1113. A partir das 12, os nossos estagiários estarão por cá a fazer-vos companhia. Agora estarei eu, Isabel Duarte, aqui deste lado, e hoje temos um convidado. Não é à toa que estamos aqui a ouvir o Rancho Folclórico de Covas com o seu fado. É por um motivo muito em específico, uma vez que temos connosco, via telefone, o Sr. Manuel Santos, presidente da direção do Rancho Folclórico de Covas, que vai estar de parabéns já no próximo dia 11 de julho. Antes de mais, Sr. Manuel, seja muito bem-vindo à nossa rádio. Muito bom dia.
1: Bom dia, Dona Isabel, à rádio e a todos os ouvintes.
0: É um gosto tê-lo aqui connosco. Sr. Manuel, então, comecemos aqui por falar do Festival de Folclore e deste 26º aniversário, que se assinala já no próximo dia 11 de julho, no próximo sábado, no recinto de festas de Covas. Recorde-nos o que é que está preparado para assinalar a efeméride e que grupos é que vão integrar o festival. Portanto, sabemos que há aqui um 2 em 1, mas não sabemos se, além do festival, há também assim algum momento mais específico para se assinalarem estes 26 anos.
1: O 26º aniversário, o aniversário do rancho, não coincide com o dia do festival. O aniversário.
0: Mas celebram nesse dia na mesma, é isso?
1: Muito bem. Exatamente. Celebramos uma questão de logística e de espaço na zona para se fazer, portanto, o festival, não é? Porque há muitas festas, tivemos que fazer um estudo dos dias que estariam mais disponíveis aí na região e, portanto, é sempre feito na segunda semana de julho. Este ano coincide com o dia 11 de julho. E os ranchos que vão estar presentes é um rancho que vem do Conselho de Viana do Castelo, que é o grupo da Associação Cultural de Chafé. Este rancho, até há uma coisa curiosa, este rancho era para ter vindo a Covas no ano 2020. Tínhamos tudo preparado para fazer o festival, mas como se deu a pandemia, foi cancelado. E não veio em 2020, mas estará, portanto, em 2026, em Covas. Depois temos um outro rancho, que é o grupo folclórico Cravos e Rosas, de Santa Maria de UL, de Oliveira das Beis, do Citadeiro, que vem estar connosco, portanto, neste dia, e nós, portanto, iremos, portanto, também ter com eles no dia 25 de julho para o festival deles. A seguir temos o Rancho Folclórico e Regional do Seixo, ali do nosso Conselho de Montemor, aqui do nosso distrito, que também vem estar connosco, e vamos ter estes três ranchos convidados e o nosso 4, que vai dar uma boa noite de folclore.
0: Certeza que sim, Sr. Manuel. Sr. Manuel, e em termos de assinalar o aniversário, haverá assim algum momento específico ou é mesmo um 2 em 1? Vai-se assinalando durante o festival?
1: Sim, vamos falar nisso, mas como disse, como o rancho foi fundado e a fundação do rancho é em 7 de outubro, mas vamos durante o ano falando nisso, que estamos a festejar, portanto, o seu 26º aniversário.
0: Sr. Manuel, fale-nos também um bocadinho da sua ligação ao grupo. Há quanto tempo integra? Há quanto tempo é que é presidente de direção? Não sei se, além de estar na direção, também integra enquanto componente este grupo. Fale-nos um bocadinho também da sua experiência no rancho.
1: Ora bem, isto, o rancho, como é dito, também vai no seu 26º aniversário. E isto nasceu quando eu era presidente da Associação Recreativa e Cultural de Covas, IPSS, quando ela passou a IPSS, houve ali algumas coisas que tiveram que modificar, mais diretamente o bar que tínhamos a funcionar todos os dias e estava devidamente legalizado. E isto teve que, com a criação da IPSS, isto teve que se cancelar, este serviço, e houve assim, as pessoas não ficaram muito satisfeitas de se acabar com estas coisinhas, e começam a ter conversas e surge a conversa entre três ou quatro senhoras lá da terra, onde estava a minha mulher, a quem tinha que ouvir as queixas, e ela veio-me, apresentou-lhes na conversa que tiveram, apresentou-lhes e porque é que não vamos fazer um rancho? E olha, boa ideia, e vieram para ter comigo, que era presidente da associação na altura, e eu disse, olha, eu não sei dançar, mas ajuda no que puder, e assim surge um rancho. Isto foi no verão, talvez por estas alturas, pá, e em fins de dezembro já estávamos a fazer a primeira atuação para o Centro de Dia de Covas, e daí até, olha, destes anos todos, enfim, nunca mais parou. Temos andado de norte a sul do país, desde o Conselho de Monção até ao Conselho de Faro. Temos tido atuações, portanto, de norte a sul do país, em festivais nacionais e internacionais. Fomos até à Suíça, mais propriamente a Martigne, onde fizemos uma atuação para o Rei Saxon, para o rancho folclórico da comunidade católica portuguesa. E, enfim, e temos andado, enfim, com os nossos festivais que temos feito todos os anos, onde trazemos sempre os ranchos de norte a sul do país, fazemos sempre questão de trazer um rancho do Minho, vá, do Minho, Viana do Castelo, Minho, Gondomar, daquelas regiões todas ali do norte, um da zona centro e um do sul. Têm vindo alguns do Ribatejo. Este ano não veio porque estava contratado, mas houve problemas com eles e não puderam vir. Então recorremos aqui ao Seixo de Gatões de Montemor o Velho. E, enfim, estamos a nossa
0: cidade. Manuel, quer dizer que desde sempre está ligado a este rancho folclórico, não
1: sim,
0: é?
1: Na altura, sim,
0: não,
1: exato,
0: nunca
1: na altura.
0: Nestes 26 anos tem estado sempre mesmo com o grupo.
1: Sim, era presidente da altura da associação, por herência, portanto, fiquei à frente dos destinos do rancho. 8 anos depois, acabei por sair da associação, portanto, vieram novos dirigentes, e o rancho separou-se na altura e fez a sua escritura pública em 3 de dezembro do ano 2008. E então deu-se era o rancho de Covas, mas a partir daí teve-se fazer a escritura e foi designado o rancho folclórico da freguesia de Covas Tábua. E é assim que temos trabalhado durante estes anos, sempre como presidente e...
0: Emanuel, mas tem sido sempre presidente porque também não há mais ninguém que queira ocupar esse cargo? É isso?
1: Eu estou a tentar chamar gente nova, porque eu também já não sou muito jovem e queria preparar pessoas para tomarem conta do rancho, para lhe dar continuidade, porque acho que é pena, numa terra onde não havia raízes folclóricas, e ter-se criado este rancho, já ter 26 anos, está tudo criado, está tudo a funcionar, portanto é só agora tentar arranjar gente jovem para começar a tomar conta disto e para começar a integrar e dar continuidade a isto, que eu gostaria muito e teria muito gosto nisso.
0: Ainda relativamente ao grupo, Sr. Manuel, que época é que o rancho representa? Quais os seus trajes? As músicas que têm? Quantos elementos? Apresentar também aqui o rancho folclórico de Covas ao nosso auditório.
1: Ora, quanto aos trajes, reportam ao século XIX, princípios do século XX, dos quais podem, enfim, destacar o traje do domingueiro, o romeiro, ir à missa, o aguadeiro, os noivos, os pastores, fazem parte, enfim, da nossa região, os lavradores, a ceifeira, apanhadores da azeitona, o moleiro, enfim, fazemos sempre que possível trazer estas representações. Quanto à tocata, temos também... o som do acordeon, por vezes também com a ajuda da concertina, que nem sempre é possível, pois pessoas para tocar concertina, acordeon nos ranchos não abundam na nossa região, apesar de haver muitos grupos de de concertinas, mas não se adaptam muito bem, portanto, aos bens folclóricos, têm que se preparar para isso. Depois temos os ferrinhos, o bombo, o recorreco, as castanholas, pá. Já tivemos viola, mas de momento não. Enfim, é assim o nosso rancho.
0: Ao longo destes 26 anos, certamente também já tiveram possibilidade de gravar alguns trabalhos. Hoje em dia já é tudo digital, mas antigamente não era assim, portanto devem ter também alguns trabalhos gravados, Sr. Manuel.
1: Sim, fizemos aqui há cerca de 10 anos, criámos um CD que tem 20 e tal músicas gravadas. Mas depois disso já arranjámos novas músicas, fizemos novas recolhas e temos cerca de 8 a 10 músicas novas que não estão em gravação, CDs, né? Mas temos atualizado sempre o nosso repertório e enfim, tanto para não andar sempre com a mesma música e com a mesma dança.
0: Com certeza. Quer dizer que estes 26 anos, em termos de balanço, considera que têm sido, que é um balanço efetivamente positivo, Sr. Manuel?
1: Sim, é bastante positivo e também de tal ordem que, tanto para nós foi uma grande honra, este ano, tanto no feriado municipal do Conselho de Tábua, em 10 de junho, a Câmara Municipal distinguiu o Rancho Folclórico da Freguesia de Covas, Tábua, faz parte do nome, com a medalha de mérito cultural e científico Grau Ouro. Pois é uma grande honra,
0: É
1: portanto, a
0: verdade. Também
1: Câmara
0: iria
1: reconheceu.
0: focar isso em seguida. Portanto, congratularam-se, não é?
1: Sim, a Câmara, nesse aspecto, portanto, reconheceu, portanto, a utilidade do nosso rancho também.
0: Sim, Manuel, mas estavam à espera dessa homenagem, de certa forma, não é? É uma
1: Não,
0: forma de homenagear o grupo?
1: não, não, não, porque eu confesso que não estava, portanto, o Sr. Presidente da Câmara Municipal de Tábua, o Dr. Ricardo Cruz, portanto, ligou-nos e que iria fazer, portanto, a Câmara que iria fazer esta homenagem e ficámos muito, muito satisfeitos com este evento.
0: Olha, e em termos de receitas, tem alguns apoios? Como é que o rancho vai vivendo?
1: Isto não é fácil, não
0: Imagino
1: é
0: que
1: fácil.
0: não, Sr.
1: Não é
0: Manuel.
1: fácil, porque, enfim, a autarquia também não pode ajudar muito, ajuda, dá uma ajuda.
0: Também são muitas coletividades no concelho, não é? Não será
1: É,
0: fácil também para a
1: há
0: autarquia.
1: muitas, para a Câmara também não é fácil. E, tanto a Câmara Municipal como a Junta de Freguesia, enfim, há vai-nos ajudando dentro das suas possibilidades e das suas dimensões, né? Portanto, temos o apoio para o festival, temos o apoio dos industriais que fazem os seus patrocínios e que nos ajudam com algumas importâncias, pá. Enfim, portanto, depois há que trabalhar. Portanto, às vezes fazer peditórios, porta a porta, portanto, pedir ajuda à população, eles colaboram, é sinal que gostam do seu rancho, pá. E vamos andando assim, gerindo a nossa, enfim, as receitas e as despesas, pá, sem grandes hipótese de ir aqui ou ir acolá, não é? Portanto, recusámos, ainda o ano passado, fomos convidados para ir ao Algarve, a Faro. Acabei por não ter aceito esse convite, enfim, dei o contacto de um rancho do concelho, e esse rancho foi a Faro, portanto, mas tiveram, enfim, a delicadeza de nos convidar para ir lá. Portanto, e temos tido muitos convites que muitas vezes temos que recusar porque não há verbas para os transportes. Isto hoje, então, com esta crise energética, portanto, piorou e muito, não é? E é
0: Imagino.
1: assim.
0: Sr. Manuel, e futuramente, não sei se quer aproveitar a oportunidade para divulgar iniciativas do grupo, saídas que também tenham. Além deste evento, já no próximo sábado, o que é que têm mais em agenda?
1: Ora bem, temos já no dia 25 de julho, temos uma saída para Oliveira das Meis, vamos pagar a permuta. Depois, assim, de momento que me lembro, temos uma saída para Balocas, para as festas de Balocas. Temos em agosto, portanto, as festas de Balocas, as festas de Vilachá, as festas de Vilachá, temos as festas de Covas, as festas de Percelada, depois temos uma ida a Viana do Castelo no princípio de setembro, portanto aí nos primeiros dias de outubro temos o nosso almoço de aniversário e aparece com certeza mais algumas atuações que às vezes, muitas vezes para fins, enfim, de sociais, para lares, coisas que onde a gente vai e que não recebe dinheiro, porque é para animar também os idosos que estão nessas instituições muitas vezes.
0: Portanto, também fazem esse tipo de atividade, é isso? Atividades solidárias, de certa forma, não é, Sr. Manuel?
1: Sim, fazemos. Quando nos pedem, portanto, para essas instituições, vamos para a igreja. Às vezes fazem eventos para angariar de fundos também vamos, portanto, aqui os bombeiros, portanto, temos um evento em Vila Nova da Olheirinha, porque é a Festa dos Carolos, onde nós vamos, estamos sempre ali, nós e outros ranchos da zona também, dois ranchos, eles da região ali, que abrange os concelhos de, ou concelhos não, os freguesias de Vila Nova de Olheirinha, que é Bidões, é Covas e é o Rancho Verde Pinho de Pierre Coixa.
0: Muito bem. Sr. Manuel, muito obrigada. Não sei se quer acrescentar algo ou então também convidar quem está à escuta, não é? Para que se associe a este festival.
1: É um convite para toda a população, para todos os amigos. Temos um almoço, um jantar, perdão, um jantar para os ranchos e também para pessoas que queiram inscrever-se, podem vir a esse jantar. Esse jantar é por volta das 19 horas e depois, lá para as 9h30, 10 horas, começa o festival. Antes de acabar, queria falar numa situação um bocado triste, que foi um acontecimento que surgiu na segunda, sábado, talvez. Portanto, ali um rancho da nossa região, do Conselho de Tábua, e estava para fazer um ensaio e, entretanto, recebe a notícia que lhe morreu, foi encontrado morto, o acordeonista. Isto foi um choque muito grande para eles, para todos nós, e quero aproveitar para mandar as condolências à família e ao rancho de Velpinha também, pelo que aconteceu.
0: Muito bem, Sr. Manuel, é de facto um acontecimento triste. Sr. Manuel, muito obrigada. E então, no início da tarde, já colocaremos o podcast. Um beijinho,
1: obrigado.
0: Muito obrigada.
1: Obrigada
0: a nós.
1: Obrigado.
0: Estivemos então com o Sr. Manuel Santos, que é o presidente da direção do Rancho Folclórico de Covas, que promove o seu 26º aniversário no recinto de festas de Covas, no próximo sábado à noite, dia 11 de julho. Ficamos por aqui, vamos atualizar a publicidade e depois os meninos podem, entretanto, vir logo após os compromissos comerciais.
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0: Muito bom dia, eu sou a Juliana Oliveira.
11: E eu sou o Alexandre Alves.
0: Estamos aqui a uma hora diferente.
11: É verdade, não é costume, mas também não é
0: das
11: muito diferente.
0: Das 11h30, não é muito diferente. Normalmente quando entramos mais tarde, entramos ao meio-dia. Agora entramos às 11h30.
11: É para ser meio termo.
0: É para mudarmos assim um bocadinho.
11: Exatamente.
0: A dinâmica.
11: Mas parece-me bem, vamos ficar agora aqui com vocês até à uma. Que é assim um tempinho até...
0: Vamos ter aqui a meteorologia, o horóscopo, os eventos...
11: O que é costume.
0: O que é costume, é verdade.
11: Então vamos começar então com a musiquinha, a começar com Carla Teles com a música Girassol.

0: E assim estivemos com o Daniel Henriques, sabor do merengue.
1: Sabor. Então, olha lá. Estamos aqui há bocadinho a ver. Então, não é que temos hoje aniversário também da nossa
0: Da
1: Isabel?
0: nossa Isabel, do
1: Ah, pá.
0: casamento.
1: Pois
0: Eu
1: é.
0: estava a ver a folha e estava assim: ai meu Deus, o que é que se passa aqui?
1: É, estava a
0: Pois, fui
1: pensar que era um erro
0: confirmar, é
1: qualquer.
0: mesmo a Isabel.
1: Ah, pá, não é que é mesmo? Pronto,
0: Mas
1: então
0: deve ser
1: ela está aqui connosco na rádio
0: engraçado.
1: hoje. Não está aqui, mas está aqui
0: Não, mas deve ser
1: na rádio.
0: engraçado. Tens o teu dia de aniversário e a seguir é o teu dia de
1: É, deve ser
0: casamento.
1: engraçada.
0: Eu acho que é engraçado.
1: Mas por outro lado recebe menos presentes, pá. Fogo.
0: Não, dão num dia e depois dão no outro. Até porque a Isabel disse também que gostava muito do número 7.
1: É verdade, é
0: Por
1: verdade.
0: isso calhou num dia bom.
1: É por causa do Ronaldo.
0: Não, acho que não, acho que não.
1: Então, pá, um beijinho aqui para a nossa Isabel Filomena da Fonseca Duarte e para o marido João Piedade. São daqui os dois de Arganil. 2127, número de sócio. Um
0: Muitos beijinhos
1: beijinhos
0: aos dois.
1: aos
0: A
1: dois.
0: Isabel já recebeu aqui os
1: Já,
0: beijinhos.
1: mas já, agora já aqui estamos, mandamos mais um, não é?
0: Mandamos mais um.
1: E vamos então uma musiquinha então, de parabéns de Rui Fontelas com música chamada Parabéns.

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1: Depois das sessões passadas, o ciclo Aprender a Pescar nas Aldeias do Xisto volta a dar o mote para um dia à beira de água, daqueles em que se aprende aquilo que só o rio ensina. Assim sendo, no dia 11 de julho, a Aldeia do Xisto de Vila Cova de Alva acolhe uma sessão dedicada à pesca à truta, em contacto direto com a natureza e guiada por especialistas locais. A proposta cruza a aprendizagem, prática piscatória acompanhada e convívio. No ambiente aberto a todas as idades, a partir dos 8 anos, para quem quiser experimentar, aprender ou simplesmente passar um bom dia junto ao rio. Do programa consta, pelas 11 horas, recepção e sessão teórica na Escola Primária de Vila Cova de Alva. Às 13, almoço piquenique na zona balnear e pelas 14h30, prática piscatória na zona balnear. O município de Góis foi novamente distinguido a nível nacional com uma menção honrosa, desta vez na categoria de Sistemas de Informação Geográfica. O reconhecimento aconteceu durante a cerimónia oficial dos Prémios BUPI, que decorreu no auditório Adelina Campos, em Vila Flor. Promovida pelo IBUPI, Estrutura de Missão para a Expansão do Cadastro Simplificado, esta iniciativa anual tem como grande propósito o reconhecimento público dos principais parceiros e dinamizadores do Balcão Único do Prédio, entre comunidades intermunicipais, municípios e técnicos habilitados. Foram galardoadas as entidades que mais se evidenciaram ao longo do último ano na expansão do Cadastro Simplificado. Com este novo reconhecimento, Góis reafirma o seu posicionamento de liderança e eficiência na gestão do território e na salvaguarda da propriedade rural. As festas de Santa Combadão decorrem de 13 a 16 de agosto e o programa já foi divulgado. Assim sendo, no dia 13 de agosto, destaque para Kiss Kiss, Bang Bang e ainda de Wood Plan e Peter Sky. Abertura do recinto das festas pela Escola de Samba Unidos de Vila Brasil. No dia 14 de agosto subirão ao palco Miguel Gameiro e Polo Norte. A abertura estará a cargo de Belladonna e o fecho a cargo de DJ Junior. No dia 15 de agosto, Ciro. A abertura pela banda Easy Loop e o fecho pelo DJ Johnny de Bess. No dia 16 de agosto, Marcelo Cantarinhas, a abertura entre amigos e o fecho DJ Kimono.
0: O estado do tempo nas próximas 24 horas.
1: Céu pouco nublado ou limpo, vento fraco a moderado, possibilidade de formação de neblina ou nevoeiro até o final da manhã. Pequena descida da temperatura mínima no interior.

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5: E assim estamos de volta. Hoje que é dia 7 de julho, que é dia mundial do chocolate.
6: E é pá, bem bom.
5: É, não é?
6: É mesmo, mas é que é mesmo, tenho as dúvidas.
5: É o chocolate leite, é o negro, é o branco, algum que não gostes ou...
6: Não sou muito fã do negro, sou sincero.
5: Não, não, ok. Sou. Não, por acaso aos todos. Para mim não me faz diferença. Ai, mas acho que o meu favorito é o do leite, mesmo assim.
6: Sim, eu também gosto muito do de avelã.
5: O de avelã. Não ligo tanto. É, não é que não gosto, mas não ligo tanto.
6: Eu gosto bastante. O de amêndoa. Ai, opa, não, olha aí.
5: Não, eu por acaso, eu com chocolate, só porque eu, por exemplo, sobremesa já tinha dito que eu não como quase nada.
6: Pois foi.
5: Mas se for chocolate... Está batido para mim.
6: Bem jogado. Pronto, parece-me bem.
5: Até porque dizem que o chocolate também melhora o humor.
6: Também. Não sei se... Claro, sim. Olha, eu bato triste com o chocolate.
5: Pois, mas não estás a comer chocolate, por isso.
6: Não, neste caso não estou, mas...
5: É por isso que estás mal-humorado.
6: É verdade. Entretanto, vamos então ficar um bocadinho de musiquinha para daqui a pouco termos a nossa...
5: Trilogia.
6: Para falar aí também o horóscopo daqui a pouco isso.
5: É verdade, sim, senhor.
6: Por isso, vamos lá então começar com Rita Rocha, com o Manual de Instruções, com Pedro Abrunhosa.

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Ser artista não é querer estar na moda. É olhar à roda e ver o mundo inteiro ser verdadeiro. Não é olhar para fora enquanto não se olha para dentro. Não ser cinzento, não ser perfeito, bem vestido ou requintado, mas trazer o bem ao peito. É ser inteiro, ser imperfeito, delicado, por vezes desafinado. E daí? Não é o quase estar perfeito que faz a obra ter sentido. É sentir no ventre o filho. É correr com todo destino, onde todos estão sentados. É fazer o pino, ser desalinho. Viver o perigo de ser fora do baralho. Ser artista dá muito trabalho. É ser chão, ser emoção, ser coisa nenhuma. O artista quando morre não se esfuma. Torna-se vida na voz de quem fica, que coisa bonita. Na tua voz, Rita, na voz das pessoas, nessa paz que entoas. És manual de emoções, isso é tanto. Não há manual de instruções que explique esse espanto. Ser artista, que coisa bonita. Obrigado, Rita.

0: E assim estivemos com Marisa Liz e o Rui Veloso. Agora vamos passar aqui à meteorologia.
1: Que hoje já está melhorzinho. Hoje já, está mais
0: já
1: agradável.
0: Estão agora 27 graus.
1: Já está melhorzinho para ir à rua.
0: Hoje já dormi um bocado melhor, mas mesmo assim ainda foi um bocado complicado.
1: Dormi muito bem. Por acaso até acordei,
0: é assim,
1: até
0: com o calor foi mais ou menos.
1: Não, eu por acaso estive bem, pá. Com a ventoinha também, que eu não me sei ventoinha.
0: Eu durmo sem ventoinha.
1: Porra. Não, eu não consigo, não. Tem que ser.
0: Não, por acaso agora habituei, mas às vezes custa-me. Ai, meu Deus, este calor.
1: Mas pronto, estamos com 27 graus, com 30 de máximo.
0: Se bem que agora vou chegar ao carro e vão estar 40 graus.
1: Pois, olha, mas isso é problema teu. Eu cá estou
0: muito bem. Tu és muito simpático. quem te ouve deve achar que és uma simpatia.
1: Sou sim, senhora. Sou muito simpático.
0: Uhum.
1: Não, mas temos hoje um bocadinho, um tempinho mais agradável. Com os seus 27, 30 graus de máxima, com uma sensação térmica também ali pelos 32, 34 de sensação térmica, não é horrível.
0: Pois não.
1: É, aguenta-se bem. Sabem, porque tem um ventinho. O ventinho também ajuda.
0: O vento há bocado era bom.
1: O ventinho
0: tu disseste,
1: também
0: estás
1: imenso.
0: Maluca, mas não estava assim tão maluca, que o vento era fresco.
1: Pois é, fresquinha, mas é bom. Mas pronto, já estamos
0: melhorzinhos. Mas amanhã também já sobe outra vez, ligeiramente. Amanhã vão estar 32 graus.
1: Amanhã vão. Mas depois vai voltar a descer.
0: Sim, depois volta a descer, é verdade.
1: Depois volta a descer.
0: Depois também. Domingo vão estar 25.
1: Por isso já estamos assim com... Já não é tão necessário...
0: Para a semana... Deixa-me já ver para a semana para ver se... Como é que isto vai estar.
1: Ah, para a
0: não
1: semana
0: não vai estar 27 graus, ok.
1: Sim, uma média de
0: não
1: 27
0: é mau,
1: graus.
0: Não é mau.
1: Portanto, estamos bem.
0: Estamos bem.
1: Estamos agradáveisinhos. Entretanto, tão agradável como isso é ouvir a musiquinha.
0: É, com o vírgula e o maninho.
1: Opa, estamos lá com a música, não está fácil.

0: E assim estivemos com o Virgulho e o Maninho, e vamos passar aqui aos eventos.
1: Que hoje temos aqui umas feirinhas para divulgar, como por exemplo a inauguração da Feira Livre Mensal de Arganil, dia 11 de julho, que já está lá pertinho, já estamos lá pertinho,
0: Já,
1: este sábado.
0: é este sábado, é
1: É este
0: verdade.
1: sábado. Vão ter 50 barracas com uma área de restauração, música gratuita de They Do As You Like It, das 10 às 15 horas, no Largo da Feira de Arganil, do dia 11 de julho, este sábado, por isso não percam.
0: Não percam.
1: Entretanto, temos também aqui a festa em honra da Nossa Senhora da Conceição, que vai desde o dia 17 ao dia 19. Dia 17 com a abertura às 19, depois com o baile com o grupo e o DJ Fator Kappa. Também dia 18, abre às 15 horas, acaba às 2 da manhã, com a abertura do quermesse, baile com o grupo e outra vez com o Fator Kappa, com o DJ. E depois domingo, abre às 2 da tarde, às 14 horas, até às 22, com a abertura da quermesse, com a Eucaristia, acompanhada pela Filarmónica Fidelidade da Aldeia das 10. Depois às 17, a procissão. Logo a seguir temos o leilão e o baile do teclista Marcelo Madeira. Por isso, já sabem, dia 17, 18 e 19 de julho, que é ali já a seguir, depois também à grande inauguração da Feira Livre Mensal de Arganil. E por fim, temos, por fim do meu lado, porque depois a minha colega também tem eventos para anunciar. Dia 19, não, 19º Convívio Regionalista das Coletividades da Freguesia de Feijão, Vidual e Amiga, dia 12 de julho, não é 19, é 12. Ao meio-dia e 30, no, e com sorteio de rifas, sendo o primeiro prémio um presuntinho. Quem não calha ver um presuntinho? Então, e na Ponte de Feijão, por isso não percam, vão ter também sardinhada e grelhada mista.
0: E agora passamos aqui para o meu lado, que também é em Feijão, que é dia 17, 18, 19 e 20 de julho, a festas em honra da Nossa Senhora da Guia. Começamos aqui sexta-feira, dia 17 de julho, às 18 horas, que é a abertura do recinto de festas. De seguida temos aqui a atuação do conjunto Geração 3, às 22 horas. Depois, fecha à 1 da manhã, com o DJ Tiago Vaz. Agora, no sábado, dia 18 de julho, temos às 21 horas a procissão de velas Nossa Senhora da Guia e São Salvador. De seguida, às 22h, temos a atuação do conjunto Sons do César. Às 23h30, temos a atuação de Maria Leal. E à 1 da manhã, temos o DJ Valelo. Agora, no domingo, 19 de julho, temos às 9 horas a Arruada pelas Ruas da Aldeia. Às 11h, temos a procissão em honra de Nossa Senhora da Guia com os Andores da Freguesia. Ao meio-dia e meio, temos a venda de fogaças. À 1h, o almoço piquenique oferecido à população. E às 16h, temos a atuação do Rancho Folclórico da Pampilhosa da Serra. Depois encerra a segunda-feira, dia 20 de julho, às 11 horas, com a missa em honra de São Salvador. Depois temos aqui outro evento em Fontão, que é da Comissão de Melhoramentos do Fontão. Temos aqui dia 18 de julho, às 19h30, o jantar. Às 21h30, o baile com carapitoias. E depois temos aqui o último dia, 19 de julho, às 9 horas, a missa campal. Às 10 temos a procissão. Ao meio-dia e meio temos aqui o almoço, às 2 temos um leilão, às 15 temos aqui a tuna morinense e às 15h45 temos o rancho juvenil da Casa do Povo de Arganil. E assim estivemos aqui com estes eventos.
1: E entretanto também já são agora meio-dia e 25, vamos ficar com um bocadinho de musiquinha até aqui o intervalo do meio-dia e meio, a começar com a Aurora Pinto, com música Se Me Ligares Atendo.

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0: 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Contribua, faça o seu donativo para o IBAN PT 50-0045-3450-4041-2671-6888-9 da Caixa de Crédito Agrícola de Erganil, com a designação de Berta Novaes. 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Contamos consigo pela memória do Dr. Barreto Leite. 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
7: Ora, e cá estamos outra vez, depois aqui então do nosso intervalozinho, não é? Do
8: clássico, é verdade, que eu costumo fazer.
7: E então, para ser verdade, vamos ver se é verdade, se hoje temos assim um bom horóscopo.
8: Acho que vamos ter esperança.
7: Vamos ver, vamos lá então.

começamos aqui com o carneiro. A carta do dia é o do temporado, que significa sacrifício. No amor, dê mais atenção à família, especialmente aos seus filhos, se os tiver. Na saúde, controle o stress, dedique-se a uma atividade que goste. No dinheiro, aprenda a gerir melhor os seus investimentos, evite períodos de maior sacrifício. Números da sorte: 1, 5, 8, 25, 37, 41.

Entretanto, temos aqui uma chamada de Dona Helena Carvalho e de Dona Elisa Costa. Vamos ver se elas são do signo Touro. A carta do dia é o 5 de paus, que significa fracasso. No amor, converse com o seu par. O diálogo é essencial para evitar o fracasso da relação. Já na saúde, faça caminhadas diárias. Previna doenças do coração. No dinheiro, a fase estável a nível profissional. Números da sorte. 1, 3, 17, 19, 25, 49. Agora passamos aqui aos gêmeos. A carta do dia é a papissa, que significa estabilidade, estudo e mistério. No amor, dê carinho e afeto ao seu par. Reforça a cumplicidade. Já na saúde, faça uma dieta livre de gorduras. Coma mais frango ou peru, evitando carne vermelha. No dinheiro, período calmo a nível profissional. Números da sorte. 1, 8, 21, 28, 32, 45.

Agora temos aqui o caranguejo, a carta de ao 3 de paus, que significa iniciativa. No amor, desfrute melhor de cada momento a dois. Não fique ansiosa com o futuro. Já na saúde, tendência para dores de cabeça. Descanse mais. No dinheiro, ganhe iniciativa e defenda as suas ideias. Números da sorte: 9, 13, 18, 32, 34, 40.

agora passamos aqui ao Leão. A carta do dia é o 6 de paus, que significa ganho. No amor, bom ambiente familiar e sentimental. Tudo está em harmonia. Já na saúde, possíveis dores de garganta. Tome chá de limão, gengibre e mel. Dinheiro, é provável que receba uma recompensa pelo seu esforço. Números da sorte: 9, 11, 18, 25, 26, 41.

Agora passamos aqui ao signo virgem, a carta de hoje, enamorados, que significa escolha. No amor, a harmonia reinará no seu lar. Aproveite para fortalecer a relação. Já na saúde, sem preocupações. Para continuar assim, alimente-se bem. No dinheiro, no trabalho, poderá ser confrontado com uma escolha. Números da sorte: 1, 8, 17, 19, 25, 32.

E agora indo aqui para a balança, já nos estou agarrando a cozinha da Nidal e é que nos está a dizer já dizer não, está-nos a dizer que cá está, está-nos um toquezinho que, espero que seja do signo da balança, porque se for carta do dia é o 3 de copas, significa conclusão. Já no amor, esclareça as dúvidas conversando com o seu amor. Na saúde, faça uma alimentação mais rica em vitaminas. No dinheiro, algumas das suas ideias serão bem recebidas. E os números da sorte são o 12, o 14, o 18, 19, 35 e 37. Já agora para Escorpião, a carta do dia é o 5 de hoje, significa perda e falha. No amor, as suas oscilações de humor podem causar atritos no seio familiar. Já na saúde, as gargalhadas fortalecem células de defesa do organismo, descontrai e ria mais. No dinheiro, cuidado com os negócios arriscados, evite perder o que tem. E nos números da sorte temos o 3, o 12, o 19, o 24, 38 e 42. Então agora para Sagitário, que a carta do dia é o 6 de espadas, significa viagem inesperada. No amor, se estiver só, prepare-se, é provável que o novo amor invada o seu coração. Na saúde, evite ambientes com ar-condicionado. No dinheiro, há uma possível surpresa no trabalho, onde tudo correrá bem. Números da sorte são 9, 12, 21, 27, 46 e 48. Capricórnio, temos a carta do dia que é o 7 de espadas, significa novos planos e interferências. No amor, confie mais no seu par e defenda-se contra as interferências de terceiros. Na saúde, pode ter insónias fruto de algumas preocupações, procure relaxar. No dinheiro, empenhe-se mais nas suas tarefas e mostre o que vale. Números da sorte, temos o 1, o 9, o 12, 28, 30 e 47. Já agora para Aquário, temos como carta do dia o 7 de copas, significam sonhos premonitórios. No amor, não alimente os seus medos nem inseguranças. Na saúde, se anda a ter pesadelos, evite comer muito à noite, verá que recupera o sono. No dinheiro, a sua situação profissional pode mudar, encarando o futuro com esperança. Números da sorte são o 7, o 12, o 19, 21, 28 e 46. E por fim, temos aqui Peixes, que carta do dia é a Imperatriz, significa realização. No amor, pense no percurso afetivo que tem vindo a fazer e lute pela sua felicidade. Na saúde, é um período estável de saúde, não se preocupe em demasia. No dinheiro, é provável que venha a obter benefícios financeiros como resultado dos seus esforços. Números da sorte são o 2, o 5, o 14, o 18, o 23 e o 36.

0: Olha, então, já tínhamos então com os nossos signos, o que é que achaste?
1: E havia coisas do nosso, que era o peixe e o leão, que estavam bastante parecidas.
0: Ah, pois estavam, pá, pois estavam.
1: Na parte do dinheiro estava assim,
0: estava
1: bastante, mas era bom.
0: Pode ser que seja
1: com bom. O nosso esforço, vamos lá.
0: Eu também não me esforço muito, pá. Por isso,
1: não, opa, isso és tu, já não sei,
0: E então já estamos agora também meio dia 46, já estamos a chegar à altura do comes e bebes.
1: Dá, hoje não falaste almoço, já não
0: falei. Falei agora que eu estou com cheio de
1: fome. Falaste agora, mas não falaste antes. Antes agora do que...
0: Estou com uma fome, epa.
1: Tens uma solução para isso?
0: Comer.
1: Comer.
0: Ah,
1: vai comer, se quiseres.
0: Mas se quiser, não vou mesmo. Entretanto, mais uma última chamadinha aqui da nossa Helena de Carvalho e da Alzira Silva, que nos deram um toquezinho, e também a Dona Olga Cristino, que também nos ligou. Muitos beijinhos a todos os que nos ligaram, que às vezes pode ter fã, não sei escapar de alguém.
1: Sim,
0: acredito.
1: Pode ter escapado, mas eu acho que não.
0: Eu acho que não.
1: A mensagem.
0: Ah,
1: não lemos a mensagem. Da Dona Maria do Patrocínio.
0: Exato, já foi a meia horinha, pá.
1: Nós vimos a mensagem, mas só nos lembramos agora.
0: Pois foi. Por Azambujas estão 33 graus. Ah, pá, lá está quentinha então.
1: Ah, também não é muita diferença daqui, não é assim tanta diferença.
0: Aqui estão 27. São 5 graus.
1: Ah, mas daqui um bocado já soube, não, não te preocupes. Claro.
0: Enfim, muito obrigado por gajos terem estado. E a gente está cá para amanhã.
1: E obrigado por ouvirem cá amanhã, claro. Já estamos aqui de volta.
0: Sim, em princípio sim. Por isso, muito obrigadinho. E vamos chegar agora com o Rafa, com a música A Gente Canta.

0: 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Boa tarde, uma hora no continente e na Madeira, meio-dia nos Açores. Quais são os títulos desta edição?
1: Jorge Jesus deve suceder a Roberto Martínez como selecionador nacional. O treinador português é o escolhido pelo presidente da Federação, Pedro Proença. A Antena 1 apurou que Proença e Jesus se devem reunir nos próximos dias para acertar os termos do contrato do técnico. O presidente da Confederação Empresarial de Portugal garante que a revisão do Código de Trabalho não é uma birra para os empresários poderem comprar mais carros, mas um instrumento fundamental para aproximar os salários dos portugueses da média da Europa. Já a seguir, atualizamos a informação sobre o trágico despiste de um autocarro junto à estação de comboios de Agualva, Cacém, que provocou a morte de duas pessoas.
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1: Já vamos à sucessão de Roberto Martínez. Para já, as últimas informações sobre o acidente com um autocarro em Agualva, Cacém. Há pouco mais de uma hora, as autoridades davam conta da morte de duas pessoas na sequência do despiste deste autocarro e de 16 feridos. Esse número de vítimas mantém-se, Sandra Henriques?
2: Mantém-se, porque até agora não houve nenhum balanço atualizado por parte das autoridades. Esse é o último balanço de há pouco mais de uma hora. O comandante dos bombeiros da Agualva, Cacém, João Raminhos, fez esse balanço. 2 mortos e 16 feridos.
3: Temos 6 pessoas a ser assistidas pelos psicólogos do INEM e também pelos psicólogos da Câmara Municipal de Sintra, que se disponibilizaram para este efeito. E como meios totais no local, temos uma envolvência de 30 veículos neste teatro de operações e 57 operacionais, contando com elementos da PSP, contando com bombeiros, contando com elementos da Proteção Civil Municipal, elementos da engenharia da Câmara que nos ajudaram a ligar aqui o sistema de ventilação. E neste momento tenho já a informação que saíram já a totalidade dos 16 feridos leves para os hospitais. Foram canalizados 10 feridos leves para o Hospital Fernando da Fonseca e 6 feridos leves para o Hospital de São Francisco Xavier.
2: Quanto aos mortos, foram declarados os óbitos no local. Eram 2 pessoas que estavam na paragem do autocarro. Foi aquilo que disse o intendente Francisco Alves, da PSP de Sintra.
4: As 2 vítimas mortais estavam a aguardar, o autocarro também, e portanto todos os demais circulavam dentro do autocarro. Portanto foi o embate, houve um embate muito violento, e portanto daí que as pessoas que também circulavam no interior também ficaram afetadas.
2: Ainda não são conhecidas as causas deste embate, estão a ser investigadas para já, pelo menos pela PSP. O presidente da Câmara Municipal de Sintra também esteve aqui a falar aos jornalistas há pouco mais de uma hora e falou também sobre essa necessidade de investigação.
5: É preciso averiguar as condições do acidente, não estamos em condições de o fazer, isso competirá às forças de segurança, à PSP neste caso, mas queria deixar ficar aqui uma palavra de reconhecimento.
2: O presidente da Câmara Municipal de Sintra, Marco Almeida, lamentou também as vítimas mortais e disse que eram pessoas de trabalho aqui do Conselho de Sintra e acabou até por se emocionar nessa altura e não prestou mais declarações aos jornalistas. Para já a situação é igual em relação a uma hora. Aquilo que os jornalistas conseguem ver aqui à distância é que continuam muitos meios no túnel, ao qual não temos acesso, e as ambulâncias saem pelo outro lado deste túnel. Há aqui alguns curiosos à volta, até por causa das televisões que estão aqui no local, mas a situação é calma nesta altura.
1: A reportagem de Sandra Henriques, junto à estação de comboios de Agualva, Cacém, onde ocorreu este despiste. O ministro da Administração Interna já falou sobre este trágico acidente. Luís Neves lamenta a tragédia e envia uma mensagem de conforto a quem ficou ferido e às famílias das vítimas mortais.
6: É lastimar estas mortes e estes feridos na zona do Conselho de Sintra, que eu fui imediatamente informado. Uma nota de consternação para as famílias das vítimas e, naturalmente, agora o trabalho que segue, em primeiro momento, é proteção e socorro, encaminhamento das vítimas para os hospitais e, a seguir, apurar responsabilidades do que é que sucedeu.
1: Ministro da Administração Interna, Luís Neves, a comentar este trágico acidente que ocorreu esta manhã em Agualva, Cacém. Jorge Jesus é a aposta de Pedro Proença para liderar a Seleção Nacional de Futebol. O Presidente da Federação e o treinador devem reunir-se nos próximos dias para acertar os termos do contrato que vão celebrar. O técnico de 71 anos, sem clube desde que saiu do Al Nassr da Arábia Saudita, também está interessado em suceder a Roberto Martínez, como apurou o jornalista

0: Final do Europeu de 2028 como referência, até porque o mandato de Proença termina no ano seguinte. O presidente da Federação Portuguesa de Futebol não quer prolongar este vazio aberto com a saída de Roberto Martínez e nos próximos dias as partes vão estar juntas. Esta solução é vista também como a melhor, até para a gestão do final de carreira de Cristiano Ronaldo. A relação do técnico com Cristiano Al-Nassr resultou na perfeição, com o título saudita e muitos golos. E assim poderá continuar, muito em breve, na seleção portuguesa.
1: Jorge Jesus deve suceder a Roberto Martínez, que anunciou ontem a saída do cargo de selecionador nacional depois da derrota por 1-0 com a Espanha nos oitavos de final do Mundial de Futebol. Armindo Monteiro garante que a revisão do Código de Trabalho não é uma birra para os empresários poderem comprar mais carros. Numa intervenção nas jornadas parlamentares da AD que estão a acontecer em Cascais, o presidente da CIPA, Confederação Empresarial de Portugal, defendeu que as alterações ao Código de Trabalho eram necessárias para aumentar o problema da falta de produtividade no país.
2: A discussão do Código de Trabalho não era um jogo floral, não era uma birra. Era uma questão prática, objetiva, onde nos pedem para as empresas serem mais especializadas e proíbem-nos utilizar o outsourcing. Pedem-nos que adaptemos à atividade da empresa e proíbem o banco de horas. Pedem que haja um respeito o direito à greve e o direito de quem queira trabalhar e proíbem regular os serviços mínimos. Pedem que, numa palavra, que a produtividade aconteça e limita-se o trabalho extraordinário. Este é o código de trabalho com que temos que viver. É este o código de trabalho que as empresas têm que viver. Volto a dizer, não uma birra.
1: É preciso aproximar a riqueza e os salários portugueses da média da Europa, nota o presidente da CIP, que pediu perante os deputados da AD um sobressalto da nação produtiva.
2: Nós precisamos, não foi por ter sido chumbado, nós precisamos de alterar este estado de coisas. Para quê? Para mudarmos este quadro. É para mudarmos este quadro. Não é para que os empresários comprem mais carros, vão de férias mais longe e tenham melhores condições. É para conseguirmos fazer isto. Não estou a dizer que também não seja necessário dar mais rendimento aos empresários. Naturalmente que o lucro, e quero dizê-lo aqui, o lucro não é uma palavra proibida. Mas também pagar salários mais elevados não deve ser uma impossibilidade.
1: Armindo Monteiro, presidente da Confederação Empresarial de Portugal, num painel sobre finanças e economia nas jornadas parlamentares da AD que decorrem em Cascais. Paulo Macedo, presidente da Caixa Geral de Depósitos, também está a participar nestas jornadas. Ele avisa que o regresso dos jovens imigrantes é uma das grandes missões do país. Paulo Macedo defende que a taxa de desemprego atual é um dado positivo, mas alerta para a saída contínua de jovens licenciados, ao mesmo tempo que entra no país mão de obra imigrante menos qualificada.
3: É muito bom ter uma taxa de desemprego baixa, mas precisamos de conseguir reter empregos e pessoas de maior valor acrescentado e, portanto, esta questão de estarem a sair há anos e anos, estarem a sair os jovens licenciados e estarmos a receber pessoas com menos habilitações, isso tem uma parte que é virtuosa, não é? Mas é se os jovens voltarem, não é? E, portanto, é...
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Queridos amiguinhos, muito boa tarde, sejam bem-vindos ao nosso Arte e Sabores, edição desta terça-feira, 7 de julho. Hoje, de facto, é o programa dedicado às rúbricas, mas como vamos falar um pouquinho mais cedo com a doutora Sofia Fonseca, em direto, mais daqui a pouco, teremos ainda a oportunidade de atender algumas chamadas. Mas antes disso, vamos à música. Temos ali o Léo e o Leandro, que nos trazem o Baile da Sardinha. Daqui a pouquinho ficaremos com a doutora Sofia Fonseca, que depois de um interregno de apenas uma edição, que foi do passado mês de junho, volta a estar connosco.

0: Já temos em direto a nossa querida doutora Sofia Fonseca para mais uma rúbrica Pro-Físico. Antes de mais, querida doutora Sofia, muito boa tarde e seja bem-vinda.
1: Olá a todos.
0: Então hoje a Sofia vai falar-nos sobre a prótese total da anca, um tema que muito provavelmente os nossos ouvintes conhecem bem. Mas para aqueles que não conhecem, mas que podem vir a necessitar, e para quem não sabe, doutora Sofia, começaríamos mesmo por aí. O que é a prótese total da anca?
1: Total da anca é substituição da sua anca por uma artificial, explicado de uma forma muito simples. É um dispositivo médico usado para substituir a articulação da anca quando esta já não cumpre a sua função de forma adequada. Normalmente é constituída por duas partes que se articulam, que simulam a nossa própria articulação. E a cirurgia de substituição da anca, que se chama artroplastia, é uma das cirurgias mais frequentes na cirurgia ortopédica moderna. Na atualidade, em Portugal, são efetuadas cerca de 12 mil cirurgias deste género por ano.
0: Olha, um número que nem sequer imaginava, um número até bastante elevado, doutora Sofia. E o que é que pode levar à necessidade de fazer a substituição da anca?
1: As razões para esta intervenção normalmente são patologias da anca, causadoras de desgaste articular, sendo a artrose da anca o mais comum. E como consequência do desgaste articular, começa a haver dor, rigidez, ou seja, dificuldade de movimento, especialmente após estar algum tempo parado. Há alguma deformidade da articulação e também, muitas vezes, a claudicação, ou seja, mancar. O principal motivo que leva os pacientes a decidir pela cirurgia, por norma, é a dor, quando esta se torna limitadora das atividades de vida diária, como calçar um sapato ou pôr uma meia, subir e descer escadas. Antes de decidir partir para esta cirurgia, deve pedir várias opiniões e não se esqueça que o momento para a cirurgia é sempre decidido por si, de acordo com o seu sofrimento e com a perda de qualidade de vida, podendo ser efetuada em qualquer idade.
0: Sofia, imaginando que o paciente decide fazer a cirurgia, deve fazer algum tipo de preparação?
1: Sim, há algumas recomendações antes da colocação da prótese da anca. E até para evitar, principalmente, que são uma ressalva, nós temos até, e hoje em dia cada vez os exames são mais acessíveis e mais prescritos, não é? Os exames médicos, e às vezes temos casos de pessoas com artroses na anca que não têm qualquer sintoma. Porquê? Porque têm uma vida muito ativa. E então, neste sentido, para prevenir, mas também para facilitar a recuperação no pós-cirúrgico, devemos praticar exercício de forma regular, desde que a dor assim o permita. Caminhar pode ser um bom exercício. Alguns pacientes toleram também muito bem a natação e a bicicleta, em que aqui a carga, o peso na articulação vai ser diminuído e então também facilita esta prática desportiva. Tentar não aumentar de peso antes da cirurgia, de preferência até se tiver excesso de peso deve perder peso. A obesidade então pode aumentar as complicações depois de qualquer cirurgia, incluindo a prótese total da anca. Se é diabética, é importante manter um adequado controlo de forma a evitar problemas de cicatrização ou infecções que são mais prevalentes nestas pessoas e de forma a diminuir o risco de infecção e de complicações, é preciso tratar e resolver totalmente feridas que possam existir antes da cirurgia. É importante que prepare também a sua casa. Isto muitas vezes é esquecido, pensamos muito no nosso próprio corpo, mas não no meio que nos rodeia. E antes da cirurgia, é importante que pense como é que vai regressar a casa para que seja o mais confortável possível. Por isso, retirar mobiliário de corredores, por exemplo, que tornem os espaços mais estreitos e as passagens, tapetes que possam estar no caminho ou fios, não é? Que às vezes temos aquelas tomadas espalhadas por casa, são sempre um risco de queda quando ainda por cima estamos debilitados. Por isso, tudo que possa tropeçar ou impedir uma passagem segura deve ser removido. Pense também nesta fase, no pré-cirúrgico, o apoio que vai necessitar após a alta, não é? Desde o transporte, do hospital para casa, até o planeamento em alguma ajuda em certas tarefas domésticas, como a alimentação e os cuidados de higiene, no início pode ser mais difícil fazer sozinho. E, idealmente, deverá iniciar em casa alguns exercícios simples de reforço muscular, que são essenciais, porque isto vai acelerar a recuperação global, melhorar a cicatrização e fortalecer os músculos que irão suportar a nova articulação. Isto também permite reduzir a fadiga e as dores musculares, uma melhora geral da sua circulação que promove uma rápida cicatrização e ajudar também a que o nível de edema, ou seja, de inchaço no pós-operatório e o associado risco de coágulos sanguíneos também seja muito reduzido.
0: Doutora, e depois da cirurgia, naturalmente que também haverá alguns cuidados, não é, que as pessoas, os pacientes devem ter?
1: Sim, no primeiro dia após a cirurgia, ainda no hospital, deve iniciar o levante, idealmente com a ajuda de um fisioterapeuta. Já poderá pôr o pé no chão e fazer alguma carga, embora apoiado com canadianas. E a fisioterapia, numa fase inicial, é muito importante e passa pela mobilização do membro operado, ou seja, começar a mexer aquele membro nas amplitudes toleradas pela própria pessoa, ensino de exercícios e posturas de relaxamento e de alívio de dor, o ensino ou treino de marcha com as canadianas, ou seja, vai fazer carga na perna operada segundo as indicações do ortopedista, está bem? Vai poder fazer algum peso naquela perna, mas não totalmente, numa fase inicial, e o ensino, treino também de marcha nas escadas, não é? Porque a maioria das nossas habitações, e até para chegarmos às vezes a uma consulta, temos também escadas para ultrapassar e é um obstáculo que deve ser aprendido a ultrapassar. Ensina-se também os exercícios que deve fazer em casa, de fortalecimento e aumento da mobilidade, e são ainda dadas as indicações e os cuidados a ter nas atividades de vida diária, ou seja, na sua higiene, nas suas rotinas, etc. O esclarecimento de dúvidas e ou de quem o irá ajudar no regresso a casa também é uma parte muito importante, por isso não se esqueça de colocar todas as suas dúvidas aos profissionais de saúde que o acompanham.
0: É verdade, isso é muito importante. Doutora, e por fim, uma vez em casa, qual o tempo esperado até a pessoa estar recuperada?
1: Então, a recuperação total deverá ocorrer em cerca de média, cerca de 3 meses, podendo em alguns casos demorar até meio ano. Ou seja, como veem, é uma recuperação ainda longa e deve ser encarada com seriedade, pois os pacientes que cumprem as indicações médicas e do seu fisioterapeuta normalmente recuperam em 3 meses. Podendo, após 3 meses, recuperar uma prática desportiva e lúdica, ou seja, voltar à bicicleta, fazer elítica, piscina, caminhada, à sua agricultura, dançar, etc. E também aqui poderá, quem ainda estiver na vida ativa, recuperar e reiniciar a sua atividade laboral, se tudo correr bem. E se tudo correr conforme esperado, no final da reabilitação vai inicialmente sentir algo estranho, pelo menos é a descrição, um ligeiro desconforto, mas na verdade não se esqueçam, tem uma peça nova no seu corpo, não é? E é normal que precise de tempo para se habituar, mas passada esta sensação de estranheza, parece que houve quase um milagre, pode retomar a sua vida com muito mais qualidade, ainda que não possa voltar a agachar-se completamente no chão. colocar de cócoras não é aconselhável na maioria dos casos, mas isso será um pequeno prejuízo quando comparado com todos os outros benefícios.
0: É verdade, doutora Sofia. Os benefícios são em elevado número, não é? Quando comparado com os prejuízos, são muito
1: Sim,
0: menores,
1: normalmente as
0: compensam.
1: pessoas quando vão para a cirurgia é porque estão numa situação já muito precária, não é? De muita dor, de muita limitação da sua vida. E apesar de pronto, 3 meses a meio ano ser bastante tempo para recuperar e envolve o pós-cirúrgico, é bastante doloroso, não quero enganar ninguém, mas normalmente o feedback no pós-reabilitação, quando tudo isto passou, é que vale a pena, não é? Se pensarmos ainda assim, meio ano na nossa vida, em 10, 20 anos de qualidade de vida, é muito bom, não é?
0: É mesmo, doutora Sofia. Querida Sofia, para finalizar, é sempre bom recordar onde se encontra e depois também, se quiser falar-nos sobre as suas aulas de Pilates. Às vezes no verão também costumava dar algumas aulas, no exterior. Não sei se este ano também vai acontecer isso. O que quiser ainda dizer para concluir?
1: Sim, então, tenho um gabinete situado na Rua Comendador Saul Brandão, ali perto do Continente e do Pão Quente. Temos também aulas de Pilates semanalmente durante o ano, que são lecionadas na Condensa das Canas, e necessita de inscrição prévia, mas a primeira aula é gratuita e sem compromisso. E através de contactos, podem entrar em contacto connosco através do e-mail, que é sofiafonsecafisio@gmail, também nas redes sociais, não é? Através do Instagram e do Facebook. Temos também WhatsApp e telefone pelo 924478462. Em relação a essas aulas no exterior, o ano passado eu não as realizei, estou cá faz 9 anos e o ano passado foi o único ano que não tivemos esse evento porque eu tive um problema de saúde grave e não estava capaz de o fazer. Mas este ano retomamos, vamos ter uma aula de Pilates dia 18 de julho, e vamos ter uma aula de yoga na semana seguinte, ou seja, são ambos que é dia 25, ou seja, dia 18 de julho às 9 da manhã na Praia Fluvial da Cascalheira, Pilates, e dia 25 de julho, também às 9 da manhã, será yoga. Estas aulas são gratuitas, não é preciso inscrição. Basta aparecer, trazer uma toalha de praia e juntar-se a nós. Vamos estar a pedir donativos para o APPACDM de Erganil, mas não é obrigatório contribuir. Contribui se quiser e com o que quiser, obviamente.
0: Muito bem, querida Sofia. Ainda bem que perguntei, que eu logo vi que tinha novidades nesse sentido, porque no verão há sempre novidades boas dessas, não é, querida Sofia? É mesmo. Querida Sofia, é sempre um gosto. Um beijinho muito grande e até agosto.
1: É isso, obrigada, um beijinho
0: Obrigada
1: para
0: eu.
1: todos.
0: Beijinhos,
1: Adeus, com
0: beijinhos,
1: licença.
0: Sofia, beijinhos. E foi a nossa querida doutora Sofia Fonseca com a sua rubrica Pro Físico. E antes da publicidade, vamos aos parabéns. É verdade, hoje volto a estar de parabéns, no caso, o aniversário de casamento com o meu marido, João Piedade. Estou cá porque sou sócia, senão não estaria. Sou a sócia 2127, portanto, parabéns a nós. E Mundo Novo, parabéns, te vou cantar, é a música que se segue. E claro, este tema vai para si, querido ouvinte, que também hoje está a celebrar o seu aniversário de nascimento ou o seu aniversário de casamento. Hoje, ainda não está aqui na nossa lista, mas já sabe, se tornar sócio, no próximo ano já estará cá também. É verdade, a fazer-me companhia na nossa lista de aniversariantes do dia. Depois vamos à publicidade e a seguir ainda teremos tempo de atender algumas chamadinhas. Não muitas, mas dá sempre para atender algumas.

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1: Cá estamos, queridos amiguinhos, ainda temos 15 minutos para todos vós. O primeiro ouvinte já está connosco. Muito boa tarde.
2: Ora, muito boa tarde, Isabelinha.
1: Olha, ontem foi a Isabel e hoje é o António. Como está, senhor António? É à vez, não é? Para irem falando os dois.
2: Não podem ser todos eles mesmo. Tem
1: exato.
2: Que ser hoje um, amanhã o outro.
1: É,
2: não é?
1: Isso.
2: Não podem ser todos os mesmos. É para dar parabéns de casamento assim ao seu amor.
1: Muito obrigada.
2: Para o ano que estejam.
1: Obrigada, Sr. António.
2: Ontem foi ela que eu dei parabéns de nascimento, hoje sou eu de casamento.
1: Está muito bem pensado, sim, senhor. À vez. Bonito.
2: Pronto, vocês vêm. Continuação de uma boa tarde. Obrigado e beijinho. Tchau.
1: Obrigada aí. Um beijinho, Sr. António.
2: Tchau,
1: uma boa tarde.
2: Pais, tudo bom, a correr bem.
1: Muito obrigada. Beijinho. Obrigada. Ora, e muito rapidamente, vamos aqui também ao nosso telemóvel. Um beijinho para Dulce Duarte, para Sérgio Ascensão, para o nosso querido amigo António Albuquerque, para Helena Carvalho, para Alzira Silva e para Olga Cristino. E já temos mais alguém em linha? Muito boa tarde.
3: Dulce Paz, seja contigo, que Deus te dê sempre tanta união com os anos que tu viveres. Seja a tua satisfação.
1: Ai, que bonito, Sr. João, que bonito. Muito obrigada. E como está? Tudo bem?
3: Olha, acabou andando igual aos outros dias.
1: Pronto, então, mas nunca pior, pois não, ultimamente?
3: Não, graças a Deus, pior nunca.
1: Pronto, é o que importa, é o que importa. Pelo menos isso, não é, Sr. João?
3: Pronto. Ontem dei-vos à noite no Peça que Toca. E hoje vou-lhes pessoalmente, não, pelo telefone.
1: Exatamente, aqui via telefone.
3: Os meus parabéns.
1: Obrigada, Sr. João.
3: Que seja sempre muito feliz e ao lado de quem mais ama.
1: Muito obrigada.
3: Beijo com todo o respeito, até outro dia e muito obrigado.
1: Obrigada eu pela sua lembrança. Um beijinho e tudo a correr bem. Um beijinho.
3: Obrigada, menina Isabel. Obrigado.
1: Beijinho. E foi o nosso querido João Engenheiro, connosco desde o Carvalhal de Mansouras. Já temos mais alguém em linha. Muito boa tarde.
4: Boa tarde, parabéns para ti.

0: Muito
1: Aprende,
0: obrigada.
1: aprendo do marido e do seu filhote. Eu cheiro daqui a um ano, eu gastei na Vila da Brilha.
0: Pois claro, tal e qual. É sempre bom para os dois, não é, senhor José? É bom sinal
1: Mas
0: para ambos.
1: ainda por cima que não dia mal, não dia mal, exato. Quem é que não fez o quando esqueceu logo no dia dos seus anos ontem?
0: Ai,
1: Era uma festa junta.
0: é, eu pretendia fazer isso, mas a quinta para o casamento não estava disponível no dia 6.
1: Ah, não
0: Não
1: estava,
0: estava, era só no dia
1: não
0: 7, foi por isso. Mas deixe lá, olha, assim há dois motivos para se festejar, não é? Em dois dias, pois.
1: Haja saúde, é o mais importante.
0: Com certeza, com certeza. Olha, quer dizer mais alguma coisinha?
1: Olha, sabe o que é que eu digo?
0: Diga.
1: Deus queira que eu ainda cá esteja para ouvir a Davidinha, sempre mais forte e alegre.
0: É
1: Eu,
0: isso
1: pelos velhos, vou dar
0: mesmo.
1: para si.
0: Obrigada, um
1: A
0: beijinho
1: França
0: então, gosto em ouvi-la. É
1: Olha,
0: ouvi-lo, no caso.
1: Sabrinha,
0: Diga, senhor José.
1: vou mulher, um favor, que eu ontem não consegui entrar. A outra, Fernando Miguel. Deve atender
0: Porquê?
1: as pessoas. Deixou-me pendurado e foi atender duas pessoas. Deve
0: Oh,
1: usar a moda
0: mas,
1: pendurada.
0: senhor José, não é de propósito. Se calhar não se apercebeu. Não fique triste. Olha, mas tente hoje. Assim não conseguiu ontem, tente hoje.
1: Se a Sabrinha me quiser fazer um favor. Para si, que é para si, para o seu marido, o anel do noivado.
0: Está certo, muito
1: Está bem?
0: obrigada. Está bem, muito
1: Pronto,
0: obrigada.
1: faz-me este favor.
0: Está
1: Um beijinho
0: certo.
1: do fundo do coração. Eu gosto de estar feliz, está bem? Tchau, tchau.
0: Obrigada, um beijinho, senhor José, muito obrigada. Ora, foi então o nosso amiguinho José Fernandes, e entretanto voltamos aqui a ter a linha livre e ainda temos mais 10 minutinhos de tempo, pois. Pois é, e não fiquem tristes, mesmo no Peça que Toca, quando não se consegue ligação, porque já se sabe, sobretudo no programa Discos Pedidos, não é? As pessoas querem sempre pedir músicas e não é fácil, não é? Temos que ser persistentes e irmos tentando. Já anda por ali novo amigo, estou a aguardar para que chegue até nós. E já cá está. Muito boa tarde.
2: Boa tarde.
0: Boa tarde, com quem falamos?
2: Sou Bruno de Mangualde.
0: Olá, Bruno de Mangualde, como tem passado? Tudo bem?
2: Temos passado mais ou menos, com muito calor.
0: Pronto, agora esta semana já está melhor, já está muito mais agradável.
2: Já. Estou cá de cá.
0: É mesmo. Então, e o que nos conta? Quer partilhar o seu almoço? Quer cantar uma musiquinha?
2: Não. Só para dizer uma boa tarde para vocês todos e para todos os ouvintes. E tenha uma boa terça-feira.
0: Muito bem, e está tudo, é isso, Bruno?
2: É, exatamente.
0: Com certeza. Olha, um beijinho para si, que tenha também uma boa terça-feira. Gosto em
2: Para a
0: ouvi-lo.
2: senhora também. Ah, muito obrigado.
0: Obrigada, Bruno.
2: Ah, obrigado.
0: Obrigada, beijinhos. Ora, e fomos até Mangualde também para receber aqui as boas tardes do Bruno. Vem aqui mais um amigo. Muito boa tarde.
3: Oh, sim, boa tarde.
0: Oh, minha querida Maria, há bocadinho liguei-lhe, mas ainda devia estar ocupada.
3: Vinha com
0: Ai, Maria, Maria, que eu ainda não me habituei aqui à nova Maria. Vinha a conduzir, ai que máximo, Maria, Maria Neves. Adoro, adoro, adoro, adoro. Olha, minha querida Maria, muito obrigada pelas suas palavras. Eu, por acaso, ouvi no período da manhã, porque estava naquele momento a tratar de umas coisas de secretaria e ouvi. Por isso, muito, muito obrigada, querida Maria. Muito
3: é só
0: obrigada mesmo.
3: é decoração.
0: Obrigada, mesmo muito grata, querida Maria.
3: Obrigada, não ser a nossa amiga, a nossa confidente, é tudo.
0: Oi, querida Maria, e então, como é que vai essa experiência na condução? Então já conduziu à noite e de dia, não é? Já estou a ver.
3: Já. Até eu e os beijinhos para o Santo e para o Tobias também ouviu?
0: Ai, que fofinha essa parte, que é a minha favorita, por acaso não ouvi.
3: Ai, não. Eu mandei.
0: Mas ai, que fofinha, mas já disse agora, muito obrigada. Minha querida Maria. De facto, quem gosta de nós conhece-nos e sabe o que é importante para nós. Isso é
3: Olha,
0: importante para mim, Maria. Muito obrigada.
3: Não estamos no ar, pois não?
0: Ah, estamos, querida Maria. Pois claro que estamos, aqui é tudo no ar. Isto é tudo no ar. Mas também não estamos aqui a cometer nenhuma inconfidência.
3: Olha, se eu dissesse alguma coisa que não devia...
0: Era, não era, Maria? Contar aqui algum grande segredo, isso é que era, isso é que era.
3: Mas coincidência eu ligar e você atender logo, hein?
0: Por acaso foi, Maria, por acaso foi. Olha, mas acabou o seu turno agora, foi isso?
3: Não, estou-me a fardar para começar.
0: Ah, muito bem, muito bem. Então e agora já vai na sua viatura, é isso?
3: Já vim, agora já estou parada.
0: Ah, pronto, mas agora já vai e vem, não é, Maria? Já é uma independência muito boa, já não necessita do seu Luís para esse efeito, é mesmo muito bom.
3: Me convém, ó Fernanda, eu estou aqui em 2 em 1, está a ver? As minhas colegas estão aqui a perguntar uma coisa e eu estou-lhe a responder.
0: Muito bem, então aí dei beijinhos às suas colegas, que elas de vez em quando também nos escutam, não é, Maria?
3: É isso, às vezes a gente está à tarde ou... Beijinhos para vocês, meninas.
0: Muito bem.
3: Oh, meninas, beijinhos para vocês.
0: Oh, Maria, agora que já conduz, um dia vem cá e traz essas meninas todas para nos conhecerem também a nós. Quem sabe se um dia não calha, não é, Maria?
3: É isso. Então, olha, Isabelinha, olha, boto-te de um dia muito feliz.
0: Muito obrigada.
3: Que festejem por muitos anos, com muita saúde. Que é mais principal, é a saúde.
0: É mesmo, é mesmo.
3: E olha, e temos que beber um copo um dia destes?
0: É isso, tem que nos vir visitar, Maria. Agora é mais fácil. Maria, um beijinho muito grande.
3: Para o seu pai, para todas as minhas amizades, para a minha família, que está prestes a aumentar.
0: É verdade, é verdade. Já soube da novidade, quer dizer, já sabia, mas já entretanto houve aqui novos desenvolvimentos. E já não falta muito, não é, Maria?
3: Não, está mesmo já na reta final.
0: Ai, que máximo, na reta final. Então o quê? Dentro do mesinho, a família já, por esta altura, já...
3: Já menos.
0: Ai, que bom. Então depois dê-nos essa grande notícia, quando se concretizar, está bem, Maria? Que nós vamos gostar de saber.
3: Sim, senhor. Olha, a Isabel de Negrelo já está a dar aqui um toque.
0: Olha, vê, já estão aí as amigas todas a dar um toquezinho.
3: Então, olha,
0: beijinho grande, querida Maria. Muito obrigada por tudo.
3: Olha, deixei um pedido do Botafogo no terreiro para as meninas do pão logo à tarde.
0: Para as meninas da fábrica do pão de ceia, é isso?
3: Sim, para os padeiros e para as flores.
0: Com certeza. Eu vou deixar aqui um papelinho. Às 14 já preencho o papelinho ali do querido José e do seu. Com certeza. Para os colaboradores e para a encarregada. A pedido da nossa querida Maria Neves. Combinado.
3: Batam.
0: Maria, beijinhos. Obrigada.
3: Agora, mais ou menos, talvez a partir das 6.
0: Então, eu digo à Ângela, deixa aqui o bilhete que entre às 18 e às 18h30.
3: Sim, que a gente vem jantar às 7, é melhor antes, assim nessa hora, a partir das 6.
0: Pronto, então digo logo na primeira hora, entre as 18 e as 19, é isso?
3: Sim.
0: Pronto, eu deixo ali a anotação, combinado.
3: Um grande beijinho.
0: Beijinhos, querida Maria. Muito obrigada.
3: Tchau.
0: Beijinhos, beijinhos. Ai, é tão bom ver assim a Maria agora plenamente feliz. A nossa Maria merece. Fico mesmo muito, muito, muito contente. Queridos amiguinhos, ainda temos 3 minutos e meio. Eu sei que não é muito, mas ainda dá para conversar com mais algum amiguito. Pois é. Olha a nossa Cacilda, que ontem cantou o meu cântico favorito, querida Cacilda. Um beijinho grande também. E a nossa querida e estimada artista, Fernanda Pinto, também aqui a dar um toquezinho. Olá, Fernanda, Fernandinha. Ora, e vamos então concluir aqui com este amigo. Muito boa tarde.
4: Muito boa tarde, doutora Jabelinha.
0: Olá, senhor José. Então como é que está? Desde ontem, certo? Que eu às vezes
4: está
0: até me
4: parar. Vou mandar aqui os parabéns.
0: Pronto, muito bem. Então faça

0: cantam as nossas almas. Pá, doutor Zabelinha, uma salva de palmas. E muitos parabéns, muitos parabéns.
1: Muito obrigada, Sr. José, muito obrigada.
0: Muitos parabéns, Abrinha, que escuto por muitos anos, muitos anos.
1: E que o senhor veja, que é bom sinal para ambos.
0: É verdade, Abrinha, é verdade.
1: Olha, e de resto está tudo bem, não é? Com a sua esposa também, lá vai indo.
0: Estava lá amanhã a ver outra vez, por lá no domingo.
1: Exatamente, aos quartos e aos domingos. E também
0: lá
1: vai indo, não é?
0: Lá vai indo, é verdade, Abrinha, assim é a vida.
1: É verdade, é verdade. Olha, quero deixar mais algum beijinho, dizer mais alguma coisinha.
0: Tudo de bom para aí, para essa boa gente trabalhar na rádio e para as opiniões que funcionam uma boa tarde e para todos os ouvintes do Rádio Clube de Arganil, e são muitos.
1: É verdade.
0: Ainda bem que assim é.
1: E ainda bem que assim é, tal e qual. Obrigada,
0: é verdade,
1: Sr. José. Um beijinho grande.
0: Até uma próxima, Zé Brinha.
1: Até uma próxima. Beijinhos, beijinhos.
0: Bom,
1: obrigado.
0: Bom dia.
1: Obrigado e para si também. Ora, concluímos então com o nosso querido amigo, a nossa estrelinha em avô. Entretanto, voltamos aqui ao telemóvel. Temos a nossa querida Olga Cristina, que está aqui a dar mais uma vez os parabéns. Muito obrigada pela sua mensagem, querida Olga. Um beijinho muito grande. E diz-me que conto muitos e que o amor se renove a cada dia. Frase bonita, querida Olga. Frase bonita. E agora também me diz aqui a Cláudia e o Pedro em avô. Curiosamente, o Pedro é o irmão do nosso José Antunes e a Cláudia a cunhada. É verdade. Ora, está aqui a dar-nos as boas tardes para mim e para todos os ouvintes em direto da linda Vila de Avô, diz aqui este querido casalinho, é verdade. Mais um beijinho para a nossa Elisa Costa em Tábua, para Luísa Santos em Pereira e para Dolores Almeida em São Mamede de Penacova, com quem ainda ontem foi um prazer falar. Agora sim, queridos amigos, ficamos por aqui. Vamos à informação, à publicidade, depois uma ou duas musiquinhas, porque a seguir contamos ter em direto mais três rubricas. À terça, geralmente as rubricas são todas em direto. Beijinho grande, Cacilda. Beijinho grande, Luizinha Jorge.
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3: No âmbito das atividades de educação ambiental que as bibliotecas públicas do Conselho de Arganil têm vindo a desenvolver junto das crianças e dos jovens, foi recentemente implementado o projeto Bee House. Uma iniciativa que conjuga a promoção da leitura com a valorização da natureza e dos ecossistemas locais. A preparação da iniciativa teve início durante os períodos de férias escolares. As Bee House encontram-se instaladas em frente à Biblioteca Municipal Miguel Torga, em Arganil, e à Biblioteca Alberto Martins de Carvalho, em Coja. As estruturas funcionam simultaneamente como pontos de partilha gratuita de livros e pequenos jardins aromáticos. Além de incentivarem a circulação de livros e o desenvolvimento de hábitos de leitura, estes espaços contribuem para a promoção da criação de condições favoráveis à presença de insetos polinizadores essenciais para o funcionamento dos ecossistemas. Com esta iniciativa, as bibliotecas públicas do Conselho reforçam o seu papel como espaços de aprendizagem, cidadania e sustentabilidade, promovendo projetos que aproximam a comunidade da leitura e das questões ambientais. A Assembleia Municipal da Pampilhosa da Serra aprovou por unanimidade o contrato de cooperação horizontal a celebrar entre o município e a Junta de Freguesia de Dornelas do Zêzere, que prevê um apoio financeiro de 45 mil euros para a construção de um parque de estacionamento público junto à farmácia, extensão de saúde e clínica dentária desta localidade. A intervenção surge como resposta à necessidade de melhorar as condições de segurança rodoviária e pedonal numa das zonas de maior afluência da freguesia, onde a inexistência de espaços adequados para estacionamento tem como contribuído para o congestionamento da via pública. Durante a Assembleia Municipal, Jorge Custódio destacou o esforço desenvolvido pela Junta de Freguesia para concretizar este projeto. O presidente da Câmara Municipal da Pampilhosa da Serra salientou ainda que a autarquia esteve disponível desde a primeira hora para suportar a totalidade do investimento realizado na aquisição do terreno, reconhecendo a importância da obra para a população local. O futuro parque de estacionamento será construído num terreno já adquirido pela Junta de Freguesia de Dornelas do Zêzere, contigo ao edifício que alberga aqueles serviços essenciais, permitindo dotar o espaço das condições necessárias para uma utilização mais segura e funcional. O Núcleo Museológico de Artes e Ofícios de Santa Combadão recebe, até ao próximo dia 31 de julho, uma mostra fotográfica do fotógrafo holandês Gerrit Kulik, residente no concelho de Santa Combadão. Natural dos Países Baixos e residente em São João de Areias desde 2010, o fotógrafo tem dedicado o seu olhar à documentação da vida, das tradições e dos momentos que marcam a comunidade local. A mostra reúne um conjunto diversificado de fotografias, centrado sobretudo na temática da natureza, complementado por trabalhos artísticos realizados com a técnica de pintura com diamante.
2: O estado do tempo nas próximas 24 horas.
3: Céu pouco nublado ou limpo. Vento fraco a moderado, possibilidade de formação de neblina ou nevoeiro até o final da manhã. Pequena descida da temperatura mínima no interior.
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Pois é, queridos amigos, e como agora o que mais há para aí são festas da aldeia, ouvimos o tema cantado aqui por Jorge Guerreiro. Prosseguimos agora com uma música de cariz religioso. Em maio vou ao Santo Santuário por João Tiago e a seguir iremos estabelecer contacto com o professor António Tavares para nos deixar mais uma sugestão literária no âmbito da rúbrica A Leitura é uma Boa Companhia.

0: Ora, acabou a musiquinha, mesmo a tempo, porque já temos connosco o professor António Tavares para a rúbrica A Leitura é uma Boa Companhia. Olá, professor, muito boa tarde e seja bem-vindo a mais uma edição da nossa rúbrica.
1: Olá, boa tarde a todos os nossos ouvintes, boa tarde a quem faz destes tardes e estes dias agradáveis para que aí na Rádio Clube de Arganil. Pois cá estamos, mais uma vez.
0: E vamos a mais uma sugestão, não é verdade? O que é que nos traz hoje, professora?
1: Pois, há livros que nos surpreendem logo no título, e hoje trago precisamente um desses livros como sugestão de leitura para este programa. Isto através de um historiador que tem vindo a renovar a forma como olhamos para a Idade Média, Paulo M. Dias. O livro é Um Nobre, um Frade e um Camponês entram numa taberna para anunciar uma anedota, uma brincadeira, talvez. Até uma pequena farsa medieval. Mas, no fundo, o que Paulo Dias nos oferece é muito mais que isso. É uma viagem profunda, inesperada, humana, é o Portugal medieval. Um país que existia antes de nós, mas que, ao longo das páginas deste livro, começa a parecer estranhamente familiar. Pois há nomes que começam a ganhar espaço na forma como pensamos a história. E Paulo M. Dias é um deles, historiador da nova geração, investigador, divulgador, incansável, e ele tem vindo a aproximar o público do Portugal medieval com uma energia rara e uma curiosidade que nos contagia. É licenciado e mestre pela Faculdade de Ciências Sociais e Humanas da Universidade Nova de Lisboa, dedicou os primeiros anos da sua investigação ao estudo da guerra medieval portuguesa e das campanhas no norte da África. A sua dissertação sobre a conquista da Arzila valeu-lhe mesmo o Prémio Defesa Nacional. Ora, um sinal claro de um percurso académico sólido e rigoroso. Hoje, integra o Instituto de Estudos Medievais e aprofunda o doutoramento sobre as operações militares portuguesas entre Ceuta e Mamora, um período decisivo para compreender a expansão e os seus limites. Mais um português que vos trago hoje, Paulo Dias, não é apenas este investigador de arquivos, é também uma das vozes mais ativas na divulgação histórica em Portugal. Ele co-criou o podcast Falando de História, onde transforma temas complexos em conversas acessíveis, vivas e cheias de contexto. E leva a história a públicos inesperados através de transmissões online, onde mistura jogos, análise histórica, humor. Uma forma inteligente de mostrar que o passado não é cinzento nem é distante. Ora, o autor parte depois de pequenas histórias, fragmentos de vida, episódios recolhidos em documentos antigos, muitos deles esquecidos em arquivos. Isto são relatos de gente comum, de pessoas que raramente aparecem nos livros de história, como camponeses, artesãos, mulheres anónimas, frades que se metem em sarilhos e nobres que não são assim tão nobres. Pois é precisamente essa escolha, o olhar para o cotidiano, para o detalhe, para o inesperado, que transforma este livro numa experiência que eu acho muito rica. Ao longo destas histórias, nós descobrimos como se aprendia numa época em que saber ler era um privilégio de poucos. A transmissão do conhecimento não acontecia apenas nos mosteiros ou nas escolas da nobreza. Muitas vezes, passava de boca em boca, de gesto em gesto, de experiência em experiência. Era um mundo onde a ignorância não era um defeito moral, mas uma condição natural da vida. E ao mesmo tempo, era um mundo onde a astúcia, a memória, a observação valiam tanto como qualquer livro. Ora, o medo é outro protagonista destas narrativas. Era o medo da fome, medo da guerra, medo das doenças que chegavam sem aviso e levavam famílias inteiras. O medo das catástrofes naturais, que podiam destruir colheitas e destruir aldeias. E, claro, medo da justiça. Uma justiça que nem sempre era justa. Podia ser lenta, imprevisível ou moldada pelos interesses de quem tinha mais poder. Ora, Paulo M. Dias mostra-nos casos reais. Disputas começam por uma palavra maldita, agressões que se transformam em processos, pequenos delitos que revelam grandes tensões sociais e, no meio de tudo isto, nós vemos como as comunidades tentavam sobreviver, negociar, tentavam adaptar-se. Mas não é só o lado duro da vida medieval que encontramos aqui nestas páginas. Há dor, ironia, alcunhas deliciosas que revelam a criatividade popular. Há episódios que parecem saídos de uma comédia, frades que se envolvem em confusões, nobres que se comportam de forma pouco nobre, camponeses que surpreendem pela esperteza e pela coragem. E é precisamente neste contraste entre o trágico e o cómico, entre o cotidiano e o extraordinário, que este livro ganha. O autor escreve

0: com rigor, mas também em leveza. Desafoga em datas, não nos perdem genealogias. Ele prefere mostrar como pequenos acontecimentos iluminam grandes estruturas da sociedade medieval. E como um simples conflito numa aldeia pode revelar a forma como o poder era exercido. Como uma alcunha pode dizer mais sobre uma pessoa de qualquer documento oficial? Ou como um gesto de solidariedade ou de violência pode abrir uma janela para a mentalidade de uma época? E ao longo da leitura percebemos que o passado não é um bloco cinzento, distante, imóvel. O passado é feito de pessoas com medos, desejos, falhas, sonhos. Pessoas que riam, que choravam, que se enganavam, que tentavam sobreviver. Pessoas que, apesar de viverem há séculos, nos são estranhamente próximas. Um nobre, um frade e um camponês entram numa taberna, no fundo, é um convite para olharmos para a história da cidade com mais humanidade, com mais atenção. Um convite para percebermos que o Portugal medieval não é apenas feito de reis, de batalhas, de tratados, é feito de gente, como nós. O seu olhar sobre o passado lembra-nos que a história não são dados e acontecimentos, ela é feita de pessoas. Sentiram medo, procuraram justiça, que se enganaram, que reviveram como para, através desta obra, percebemos quão importante é a história, é aproximar as pessoas, abrir portas, o arquivo num lugar vivo. Precisamente isso que Paulo Dias tem feito nos seus livros e no podcast, na investigação, como devolve humanidade ao passado. E mesmo àqueles que não gostam de história, creio que este, se ler e conhecer o passado do nosso país não é, antes de tudo, uma forma de percebermos quem somos. De passado, aproximar-nos, o que nos faz aproximar das pessoas, antes de nós, os medos que tinham, as esperanças que guardavam, a solução. Descobrimos assim que tão diferentes. E essa continuidade dá-nos memória coletiva, dá-nos sentido de pertença, pois quando olhamos para trás, ganhamos ferramentas para enfrentar o presente com mais clareza. Evitamos mitos, simplificações de narrativa e descobrimos algo essencial, que o passado é feito de pessoas. Pessoas, no fundo, como nós. E sabemos, acho que é a melhor forma para onde queremos ir. Pois, por tudo isto, deixo esta sugestão. Espero que seja todo o vosso agrado.
1: Muito bem, professor. Muito obrigado. Conheci esses escritores e é muito bom também divulgar aquilo que é nosso, que é do nosso país, que é feito cá dentro. É muito importante. Obrigado.
0: Temos muito bons escritores e neste caso também um historiador que pôr na escrita a história de uma forma leve e fácil de entender.
1: Muito bem, professor. Muito obrigada.
0: Não só desejar continuação de uma boa, com boas leituras. Saúde para todos. E até
1: a rúbrica Saúde também para si, professor Tavares. Muito obrigado. Obrigada. Estivemos então com o professor António. A rúbrica A Leitura é uma Boa Companhia. Então, literatura vai ser reposta no próximo sábado, mas que daqui a pouco ouvir em formato de podcast na nossa página quantas vezes quiser. É um ouvir o professor António Tavares a contar-nos, de certa forma, um livro que nos trouxe aqui hoje. Vamos concluir com a Magda da Minha Essência. Beijinho para a Magda, caso esteja a ouvir, porque ela está na nossa sintonia. E depois da publicidade estaremos de volta. Temos ainda para si a receita da semana, que nos será deixada pela nossa querida colaboradora Arminda Silva. E depois a rúbrica da DECO, DECO Centro, hoje com a doutora Isa Tudela.

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9: Ora, e cá temos a nossa Arminda. Vamos lá ver o que é que ela nos traz hoje. Olá, querida Arminda, seja muito bem-vinda.
10: Olá, Isabelinha, boa tarde, muitos parabéns.
9: Eu muito já, obrigada.
10: Já leio uma coisinha para si, por ontem e por hoje, não é claro?
9: Muito obrigada, querida Arminda, muito obrigada.
10: Então, olha, vamos à receita que depois eu vai ser o fim.
9: Vamos a isso.
10: Então, hoje a receitinha vai, é peru com maçã.
9: Ah, é muito bem, também está a inovar a nossa Arminda, isso também é uma novidade.
10: Pois é, sim, é diferente.
9: Vamos, é, sim, senhora.
10: Uma maneira de comer peru. Isto, neste caso, é uns bifinhos.
9: Muito
10: então,
9: bem.
10: Então eu vou dizer os ingredientes e depois vou repetir.
9: Vamos a isso.
10: Então, os ingredientes são os seguintes, 400 a 500 gramas de bife de peru, 2 maçãs em fatias finas, 1 cebola meia-lua, 1 colher de sopa de mostarda, 50 ml de vinho branco, azeite, sal e pimenta, e depois alecrim ou tomilho opcional.
9: Como sempre, Arminda, vamos repetir os ingredientes.
10: Então, 400 a 500 gramas de bife de peru, 2 maçãs em fatias finas, 1 cebola em meia lua, depois 1 colher de sopa de mostarda e 50 ml de vinho branco, azeite, sal, pimenta e alecrim ou tomilho opcional.
9: E agora sim, Arminda, conte-nos como é que se faz.
10: Então, começa por refogar a cebola em azeite até ficar macia. Vai-lhe juntar a maçã e deixa cozinhar mais 3 a 4 minutos. Adiciona depois o peru, tempera com sal e pimenta e mistura a mostarda e o vinho branco. Cozinhe mais 12 minutos até o peru ficar macio e o molho já reduzido. E olha, é muito fácil de fazer e depois pode acompanhar com um arrozinho branco, com uns legumes salteados. E olha, e a dicasinha 2.
9: Uma boa
10: Espero
9: dica.
10: Espero que Isabel goste.
9: Muito bem, com certeza.
10: Olha, então posso dizer uma palavrinha?
9: Pode, diga lá, Arminda Silva.
10: Então é assim, Isabelinha. Ontem celebrou um ano de vida e hoje celebra o compromisso e a história do teu casamento. duas datas que mostram bem a mulher extraordinária que és. A tua forma de ser inspira, muito profissional, dedicada, humana, simples e com uma doçura que marca quem te encontra. Tens uma luz própria, uma serenidade rara e um coração que escolhe. Que este dia te traga alegria, saúde e muitas bênçãos com o teu marido João. E que continues a espalhar essa vontade que é só tua. Um beijinho com muito carinho, meu, da minha mãe e do Antero.
9: Tão lindo, Arminda. Muito, muito, muito obrigada, de coração. Mesmo muito, muito lindo, querida.
10: A Isabel é que é uma querida, sempre tem uma palavrinha amiga para as pessoas, é com muita... sabias ouvir e pronto, e é muito importante também isso.
9: Muito
10: saber
9: obrigada,
10: ouvir as
9: Arminda.
10: Pessoas e ter aquele carinho por elas.
9: É verdade.
10: Eu acho que nossos ouvintes estão de acordo com aquilo que eu digo, não é?
9: Eu também. Penso. Talvez sim, eu ia dizer que sim, mas se calhar não me fica lá muito bem. Portanto, mas acredito que sim, Arminda, pelo menos nós transmitimos, tanto eu, não é, como as pessoas, os meus colegas,
10: sim,
9: estou aqui deste
10: está,
9: lado,
10: é.
9: Tentamos transmitir exatamente isso.
10: Depois para a próxima vem as outras.
9: É isso mesmo, também é verdade, Arminda Silva, é isso mesmo, hoje é para
10: mas
9: mim
10: já
9: para
10: não
9: a próxima
10: falta
9: vez
10: muito.
9: Outras, é isso
10: já
9: mesmo.
10: Já não falta muito.
9: Pois não, Arminda, para a Lourdes, olha, são 10 dias certos, hoje é dia 7, já viu, é dia 17.
10: Oi, Isabel, mas é engraçado.
9: Olha,
10: porque...
9: aqui está a sua mãe, dá um toquezinho. Beijinho, querida.
10: Ai, a minha mãe, olha, a minha mãe também está a concordar, claro.
9: Ai, ela com queria... Isso a sua
10: Ai,
9: mãe, eu
10: ontem,
9: tenho a certeza então... que concorda. Eu sei, Arminda.
10: É.
9: Eu
10: e
9: sei.
10: Ontem sempre a dizer que gostava de mandar, e eu mandei a mensagem, mas ela sempre gostava era de falar, não é?
9: É
10: Isabel, é engraçado porque a Lourdes escolheu a data do seu aniversário para ter férias e você escolheu a dela.
9: É quase, Arminda. É o início, é? Logo no sábado. É, não foi propositado, mas por acaso é verdade. Coincidências engraçadas, Arminda.
10: É, eu também já pensei nisso, é verdade.
9: É mesmo, é mesmo.
10: Olha, Isabela, Arminda, então olha, eu quero lhe dizer que também quero dizer-me uma palavra. Que foi há 11 ou 12 anos.
9: Que o aniversário de casamento, hoje?
10: Sim.
9: Há 13,
10: sim.
9: Arminda, passa
10: já,
9: super 13. Rápido,
10: ai,
9: é verdade.
10: Oh, Isabel, realmente.
9: 13, é verdade.
10: Eu pensava que era 12, mas é tão 13, pronto. Olha, mas quero que lhe diga que há 13 anos, que foi um dia muito, muito feliz para mim também.
9: E a Arminda esteve foi, lá, é verdade,
10: olha,
9: com a sua Mariana.
10: Foi dos melhores casamentos que eu fui, mais giros. Foi
9: obrigada,
10: muito lindo.
9: Arminda.
10: A Quinta era maravilhosa, onde eu estive agora
9: e
10: também.
9: E a Arminda já voltou lá, tal e qual,
10: já.
9: É verdade.
10: E gostava de lá e voltar outra vez, porque aquele espaço é muito giro.
9: É, sim, senhora, Arminda.
10: E foi um casamento muito giro. Como entrou, com a sua mensagem, com a dança. Olha, foi muito lindo.
9: Obrigada,
10: foi
9: Arminda, obrigada.
10: Muito lindo. Deus que seja muito feliz, que foi um dia muito feliz. Olha, neste dia tenho que trabalhar e você também. Há 13 anos estávamos em festa.
9: É
10: olha,
9: verdade, é verdade. Não pode ser.
10: Não pode ser
9: sempre festa, pois não.
10: Pois não,
9: pois
10: mas quando fizer os 25 anos de casado...
9: Oxalá, oxalá, e podemos fazer festa, tal e qual.
10: Vai, Isabel,
9: Arminda,
10: olha,
9: muito obrigada por
10: João,
9: tudo. E adorei a sua mensagem.
10: E com os papais também.
9: Obrigada.
10: Um beijinho
9: muito
10: grande.
9: E para
10: todas as minhas amizades. E olha, e um beijinho à minha mãe, que ela está a ouvir. E nosso
9: pois está, sim, senhor, é verdade.
10: E faz as minhas palavras, faz as dela.
9: Ai, não tenho a menor dúvida, Arminda. Muito obrigada às duas, muito
10: obrigada.
9: Obrigada
10: sempre pela atenção que tem sempre com ela e pronto, e com todos os ouvintes. Um
9: obrigada,
10: beijinho, hoje é teu.
9: Obrigada.
10: Hoje,
9: beijinhos, Arminda. É muito grata pela sua mensagem mesmo. Um beijinho,
10: nada,
9: muito obrigada.
10: Obrigada eu.
9: Obrigada.
10: Beijo,
9: ora, foi a nossa querida Arminda Silva. Que linda mensagem de aniversário ela me deixou aqui. Mais uma vez, querida Arminda, obrigada, obrigada, obrigada. Adorei. Beijinho grande. E agora, queridos amiguinhos, só deixar mais um beijinho. Já tinha deixado um beijinho à nossa querida Alzira Silva. Beijinho mais uma vez, querida Alzira. Para Idália Oliveira, em São Pedro Arganil, que também está connosco. E para a nossa Joana Santos. Beijinho, Joaninha. Já sabe, a receita da nossa Arminda tem patrocínio, vamos recordá-lo. Depois vamos ainda escutar ali o Pedro Silva com Viva o Verão e imediatamente a seguir iremos contactar a doutora Isa Tudela, que fechará aqui as nossas rubricas desta terça-feira, 7 de julho. É verdade, amanhã a nossa Lourdes já estará de volta, já devem estar todos cheios de saudades e logo de manhã já vão poder falar com ela no programa Amanhecer. Vamos ao genérico da nossa Arminda. A rubrica tem patrocínios. Beijinhos, Amadeu Pereira, connosco desde Vilela. Também aqui a dar um toquezinho. Beijinhos.
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0: Pedro Silva, viva o verão, e agora connosco a doutora Isa Tudela para a rubrica da DECO, DECO Centro. Olá, doutora Isa, muito boa tarde, seja bem-vinda.
1: Boa tarde a isto tudo e boa tarde a todos que acompanham a emissão.
0: Vamos à rubrica de hoje, qual o tema?
1: Hoje vamos falar sobre novas regras que nos vêm proteger mais, digamos assim, no que diz respeito aqui à energia. Portanto, entram em vigor no final de agosto novas regras que vêm aqui trazer mudanças importantes, sobretudo ao nível da estabilidade contratual, da proteção contra interrupções do fornecimento do serviço e também o apoio aos consumidores economicamente vulneráveis. Portanto, a partir de agosto vamos ficar mais protegidos, nomeadamente no que diz aqui aos contratos de preço e prazo fixos obrigatórios. Portanto, os comercializadores de eletricidade com mais de 200 mil clientes ficam aqui obrigados a disponibilizar contratos de fornecimento com prazo e preço fixo com duração mínima de um ano. Significa isto que nestes contratos o comercializador não pode alterar unilateralmente as condições acordadas durante o período de vigência, nem proceder aqui à sua denúncia antecipada. Portanto, vem aqui oferecer maior previsibilidade e também segurança aos consumidores. Imaginando que faça um contrato em agosto, só no ano seguinte é que há aqui alteração no que diz respeito aos preços. Portanto, esta questão da alteração de preços que muitas das vezes existe e que todos os anos é revisto e que muitas das vezes as pessoas não estão a contar com os aumentos, há aqui esta obrigatoriedade. Depois, no que diz respeito aqui aos cortes de fornecimento, no que diz respeito aos cortes quando há aqui reclamações, durante a apreciação de uma reclamação ou no decorrer de um processo de resolução extrajudicial de litígio, portanto, quando nós temos de acionar aqui meios de resolução alternativa de litígios, relativos à faturação, estas devem ser suspensas eventuais ordens de interrupção relativamente à fatura reclamada. Imaginando que eu recebo uma fatura que está a um preço bastante elevado, tem um valor bastante elevado, houve um erro de faturação, já fiz uma reclamação, não foi aceita a reclamação, entretanto eu avancei, por exemplo, para um tribunal arbitral. Durante a vigência deste processo todo, mesmo que eu não pague a fatura, porque é uma fatura que está a ser alvo de análise, não me podem fazer aqui o corte do fornecimento, uma vez que estamos no decorrer desta reclamação. Além disso, a apresentação da reclamação ou o início do procedimento de resolução extrajudicial interrompe o prazo de prescrição dos consumos de 6 meses, que se reinicia apenas após a decisão final ou do encerramento do processo. Portanto, há aqui novas regras respeitantes a estas situações. Também porque vamos tendo, ao longo dos tempos, algumas crises no que diz respeito aos preços da eletricidade, quer a nível regional ou na União Europeia. Se for declarada uma situação deste género de crise, o Governo poderá aprovar medidas excepcionais destinadas a proteger-nos a todos, consumidores domésticos, mas também a pequenas e médias empresas, no que diz respeito à fixação de preços. Portanto, estas medidas só serão adotadas através de uma resolução do Conselho de Ministros e após aqui um parecer da ERC, mas significa isto que é legítimo haver aqui medidas excepcionais num eventual cenário de crise energética, digamos assim, ou neste caso de preço da energia. No que diz respeito aos consumidores economicamente vulneráveis, de facto também aqui há algumas alterações, por exemplo, no que diz respeito à tarifa social, esta vai acompanhar a mudança de comercializador, portanto, o cliente que é economicamente vulnerável e que já beneficia desta tarifa social de energia à data da mudança de comercializador de energia, mantém este benefício sem ser necessário, como até então, um novo pedido ou de aguardar pelo resultado do processamento de atribuição automática. Portanto, aqui faz logo esta transferência de benefício. No que diz respeito a cortes no inverno e no verão, nos períodos críticos em que haja picos elevados de consumo de energia, no verão e no inverno, as interrupções para os clientes economicamente vulneráveis são limitadas, portanto os termos e procedimentos ainda vão ser regulamentados pela IERS, pela entidade reguladora do setor, mas há aqui uma maior proteção no que diz respeito a isto. Também os planos de pagamento devem ter em consideração a respectiva situação económica e também vai ser aqui alvo de regulamentação pela IERC.
2: estamos a acompanhar a implementação destas novas regras, que têm no fundo aqui a intenção de garantir direitos de todos nós enquanto consumidores particulares, dos mais vulneráveis àqueles que não têm tanta vulnerabilidade, mas que no fundo é importante enquanto clientes, enquanto consumidores de energia, estarmos também informados sobre estas novas medidas que no fundo também nos vêm proteger.
0: É verdade, com certeza. Isso é que é importante, não é, doutora? Medidas
2: claro
0: para
2: sim.
0: a proteção
2: claro
0: dos
2: sim.
0: consumidores.
2: Claro que sim.
0: Doutora, muito obrigada. Algo mais a dizer para concluir?
2: Só a dar nota, caso precisem de nós, estamos sempre disponíveis, quer aqui na Delegação Centro, quer no município de Arganil, basta entrar em contacto connosco pelos contactos habituais, estamos sempre disponíveis. Muito obrigada.
0: Obrigada a nós, doutora. Um beijinho, continuação
2: muito
0: de uma
2: obrigada,
0: ótima tarde.
2: Boa tarde.
0: Muito obrigada. Estivemos com a doutora Isa Tudela, com a rubrica da DECO, e agora vamos concluir esta horinha, a edição de hoje do programa Arte e Sabores de 7 de julho de 2026, com o Marcos, que nos traz a sua festa cigana.

0: São 15 horas. 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
1: Ora, íamos à informação em simultâneo com a Antena 1, mas parece que ainda não está disponível. Vamos ver. Pois, e parece que não, a não ser que o nosso sinal horário ande muito desfasado do sinal horário da Antena 1, o que por acaso antigamente até nem era assim tanto, vamos ver. Pois não, queridos amigos, parece que hoje não vamos ter notícias em simultâneo com a Antena 1, portanto vamos já à nossa publicidade e depois, já sabe, teremos por cá o mangostão da Lister Mais.

0: Bem-vindos a Pomares, freguesia do concelho de Arganil. 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
1: Depois das sessões passadas, o ciclo Aprender a Pescar nas Aldeias do Xisto volta a dar o mote para um dia à beira de água, daqueles em que se aprende aquilo que só o rio ensina. Assim sendo, no dia 11 de julho, a Aldeia do Xisto de Vila Cova de Alva acolhe uma sessão dedicada à pesca à truta, em contacto direto com a natureza e guiada por especialistas locais. A proposta cruza a aprendizagem, prática piscatória acompanhada e convívio. No ambiente aberto a todas as idades, a partir dos 8 anos, para quem quiser experimentar, aprender ou simplesmente passar um bom dia junto ao rio. Do programa consta, pelas 11 horas, recepção e sessão teórica na Escola Primária de Vila Cova de Alva. Às 13, almoço piquenique na zona balnear e pelas 14h30, prática piscatória na zona balnear. O município de Góis foi novamente distinguido a nível nacional com uma menção honrosa, desta vez na categoria de Sistemas de Informação Geográfica. O reconhecimento aconteceu durante a cerimónia oficial dos prémios BUPI, que decorreu no auditório Adelina Campos, em Vila Flor. Promovida pelo IBUPI, Estrutura de Missão para a Expansão do Cadastro Simplificado, esta iniciativa anual tem como grande propósito o reconhecimento público dos principais parceiros e dinamizadores do Balcão Único do Prédio, entre comunidades intermunicipais, municípios e técnicos habilitados. Foram galardoadas as entidades que mais se evidenciaram ao longo do último ano na expansão do Cadastro Simplificado. Com este novo reconhecimento, Góis reafirma o seu posicionamento de liderança e eficiência na gestão do território e na salvaguarda da propriedade rural. As festas de Santa Combadão decorrem de 13 a 16 de agosto e o programa já foi divulgado. Assim sendo, no dia 13 de agosto, destaque para Kiss Kiss, Bang Bang e ainda de Wood Plan e Peter Sky. Abertura do recinto das festas pela Escola de Samba Unidos de Vila Brasil. No dia 14 de agosto subirão ao palco Miguel Gameiro e Polo Norte. A abertura estará a cargo de Belladonna e o fecho a cargo de DJ Junior. No dia 15 de agosto, Ciro. A abertura pela banda Easy Loop e o fecho pelo DJ Johnny de Bess. No dia 16 de agosto, Marcelo Cantarinhas, a abertura Entre Amigos e o fecho DJ Kimono.
0: O estado do tempo nas próximas 24 horas.
1: Céu pouco nublado ou limpo, vento fraco a moderado, possibilidade de formação de neblina ou nevoeiro até o final da manhã. Pequena descida da temperatura mínima no interior.
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4: Para enfrentar o dia-a-dia, será sempre bom dispor de uma boa coleção de piadinhas. Mesmo que sejam rapidinhas. Aqui vem uma chega.
5: Ai, chega, chega a tua orgulha ao meu dedal.
6: Olha lá, homem. Tu achas que vai ser possível apertarmos o cinto ainda mais?
7: É possível, pois, olha, para conseguir apertar o cinto ainda mais, basta tirá-lo da cintura e pô-lo no pescoço, caralho.
6: Ai, a vida está cada vez mais difícil, mas não estamos sozinhos, é? Há quem esteja numa situação absolutamente igual à nossa.
8: Ah, pois há, pois há. Olha, os gorilas e os chimpanzés também estão em vias de extinção.

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1: 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Sabes? 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
0: Ah, sim? 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Olha, passa para cá os 3 para eu ir lá fora comer qualquer coisa.
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2: 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Porquê? Por estar em saldo?
3: Não. Sempre foi amarrada desde a origem. Veja a etiqueta, veja aqui, olha. Made in China. Made in China.
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0: Juntai-vos, temos. Se eu prometi novidades e coisas novas, não vou faltar as minhas promessas, porque eu sou um autarca que cumpre e nunca falta. Olhem, se os culpados quiserem passar lá para a junta, podem fazê-lo. Já esta tarde, para apreciarem os nossos melhoramentos.
1: O quê? Já?
0: Pode crer, compadre Sique Barbeiro.
2: Ah, mas então e a Cris, compadre presidente?
1: Ah, só a Cris onde deixar da vela. Não é assim, ó, secretário?
3: Ah, modéstia à parte, ó homem. Não é por seres casado comigo. Ui, és um presidente à maneira, sim senhor. Quando tu dizes que fazes, fazes mesmo, sem arranjar desculpas com crises, impedimentos ou prisão de ventre no cofre das verbas intestinais da junta, não é?
1: Ah, sendo assim, pode aparecer que teremos muito gosto em receber os dignos elementos da oposição.
2: Olha, comadre, como a coisa mete melhoramentos e inaugurações, olha, eu vou levar uma chouriça para assar.
3: Muito boa ideia, sim senhor, comadre. Agora mesmo sendo adversários partidários, nós devemos ser amigos, como são os políticos nos debates, com abraços e com a chouriça no meio.

0: então, os melhoramentos e as novidades...
1: O quê? Conforme queres, o culpado não está a ver, não tem a enxergar com esses olhos. Chafa, que isso é má vontade. Oposicionista a mais. O culpado precisa de ir ao médico dos olhos.
0: Não, mexamos. Segue, até aqui, que continua a não haver melhoramentos nenhuns. Nem essas novidades que o culpado está para aí a dizer.
1: Pronto, está lançada a confusão. Ora, muito bem. Senhoras e senhores, tenho a honra de inaugurar um portador de papel higiênico para a nossa casa de banho. A partir deste momento, deixamos de pendurar o papel para as nossas necessidades que nós temos num prego. E também teremos, em vez dos habituais bocados jornais, teremos papel higiênico a sério. Diga lá, compadre oposição, se são ou não são melhoramentos importantes aqui na nossa junta. Ira!
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8: Cheio de marcas de batom e arranha delas. Diz-me o que é que se passou já,
9: Filha, como sabes, eu sou ministro e por isso digo sempre a verdade. Aqui vai o que aconteceu. Eu dei um aumento à minha secretária e ela, em agradecimento, quis dar-me um aumento a mim. Só te digo que a rapariga é mesmo eficaz. Foi cá um aumento.
10: Fácil! Já sei que o seu filho nasceu. A propósito, com quanto é que ele nasceu?
11: 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Fora a clínica e o anestesista, que são pagos à parte.
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0: Até logo.
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0: São 17 horas.
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9: Boa noite, são 24 horas. 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

Muito boa tarde, bem-vindos a este Clube RCA de hoje, terça-feira, 7 de julho. Paulo Pereira fazer-vos companhia durante esta horinha. Começamos então, aliás, por saudar os nossos sócios e sócias, madrinhas e padrinhos da nossa rádio, desejando a todos uma ótima tarde. Começamos esta horinha com Cláudio Martins e os Minutos Marotos, com este condado portucalense, e agora vamos saudar este casal aniversariante de hoje. Então hoje quem está de parabéns é Isabel Filomena da Fonseca Duarte e João Piedade aqui em Arganil. A Isabel que é a nossa sócia 2127. Faço votos que este casal tenha hoje a continuação de um dia muito feliz e que renovem os seus votos de felicidade por muitos e muitos anos com muita saúde e amor. Então para eles vai aqui o tema da Magda Sofia com este brinde de parabéns.

Então vamos começar por saudar agora a grupinhos de sócios, enviando aqui uma musiquinha para ouvirem. Saúde sócio 2256, Alberto Mega Martins na Reboleira, e a sua esposa sócia 2257, Maria Lúcia Duarte Simões. Encabeçadas, Oliveira do Hospital, saúde sócio 2259, Amândio Simões. Em Ceia, França, vou saudar aqui uma família, a dona Graciete Freire, sócia 2260, o sócio 2261, Fernando Santos Freire, e o sócio 2262, Daniel Gonçalves Freire. No Rochelle, Arganil, saúde, sócio 2265, Felisberto José Jorge Dias. Em Espinheiro, Sepins, Cantanhede, saúde, sócio 2266, Maria Amélia Machado Cerveira. E vou saudar a dona Lina Maria Barreiros Pereira dos Santos, sócia 2267, aqui do Agroal, mas também no ouvir-nos na Alemanha. Depois vou até Oliveira do Mondego, Penacova, saudar o senhor António Jorge dos Santos Ferreira, que é o sócio 2268, e a sua esposa, a dona Fernanda Maria Santos Ferreira Gonçalves, que é sócia 2269. Então para eles faço votos da continuação de um dia muito feliz, desta terça-feira, e vamos ficar com Helena Correia com o tema Baila a Meu Lado, com o José Malhoa.

Saudamos agora a Dona Maria da Conceição Antunes em Gestosa, Santa Combadão, que é sócia 2272. Vou até Lubão da Beira, Tondela, saudar a Dona Palmira Celeste Fernando Dias Melo, ou Melo Dias, perdão, sócia 2273. Depois, na Portela da Urgueira, São Martinho da Cortiça, vou saudar aqui um casal, sócia 2274, Pedro Abreu Figueiredo, e a Sónia Figueiredo Abreu, que é sócia 2275. Em Vila Franca da Beira, saúdo Pedro Nunes Fernandes Marques, sócio 2276. Em Santa Maria Tondela, saúdo sócio 2278, Sérgio dos Santos Ascensão. Na Póvoa dos Mosqueiros, saúdo sócio 2281, Aníbal Ferreira Alves Pais. E em Folgos, saúdo o Sr. Fernando José Afonso Martins, sócio 2282. Aqui em Arganil, saúdo o Sr. Orlando da Costa, sócio 2284. E vou até Sepins, de Cantanhete, saudar Jorge Nogueira, sócio 2285. Aqui em Arganil, saúde a Dona Maria Fernanda Matos Alveiro Duarte, sócio 2287. Em Val Cordeiro, saúde o André Tiago de Almeida Henrique, sócio 2288. E vou até à Figueira da Foz saudar Rui Bandeira, que é o sócio 2290. Então, para este grupinho, vou enviar o tema da Rebeca, que estou a chegar.

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1: Saúde agora o sócio 2292, Sidónio de Almeida Carreira, em Mortágua. Em Gavinhos de Cima, Oliveira do Hospital, saúde a Dona Gorete Silva, sócia 2293. Saúde na Sanhueda, São Martinho da Cortiça, sócia 2294, Maria Olinda Carvalho dos Santos. E vou até ao Alqueve Fox saudar mais dois sócios. Sócio 2295, José Eduardo Marques Rodrigues. E a sócia 2296, Avelina da Conceição Pedro Rodrigues. Nas Carias, aqui de Arganil, Ana Paula Ferreira de Carvalho Figueiredo, sócia 2297. Vou até Lourosa, Oliveira do Hospital, saudar-se o Manuel Rodrigues Pinto, sócio 2299. E vou até Vila Nova de Oliveirinha, Tábua, saudar a Dona Rosa Maria Costa Lopes Pérez, que é sócia 2301. Em Mulelinhos, Tondela, saúdo António Henriques de Matos, sócio 2303. E vou até Lourvão saudar aqui um casal, sócio 2305, Diva Tomé Pereira, e o sócio 2306, João Simões Tomé, também em Lourvão, claro. Sócio 2307, Luís Carlos Pinto Conceição, em Covas, Tábua. E por fim, neste grupinho, vou saudar aqui o sócio, a sócia 2309, Alice Piedade Marques Pereira, que é da Gramaça, Aldeia das 10. Então, para eles faço votos que tenham a continuação de um dia muito feliz, e vamos então agora ficar com o tema aqui de Micaela, com estes Erros de Amor. Espero que gostem aqui desta escolha.
2: Esta noite toda a gente a ajudar vocês, pessoal. Vamos fazer esta noite bem bonita com vocês, aí vai.

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7: Saúde agora a sócia 2310, Ana Rita Lopes, em Torno, Piódão. Vou saudar um casal ali em Freixo, Mortágua, sócia 2311, António Melo, e a sócia 2312, Manuela Melo. Em Massaroca, São Pedro do Sul, saúde o Sr. António Ferreira, sócia 2313. Em Covelo de Cima, Tábua, saúde a Dona Maria Lourdes Alves Duarte Lourenço, sócia 2315. Vou até a Albergaria Cargal do Sal, saudar a Dona Maria Conceição Neves Alves Souza, sócia 2316. E na Suíça, mas oriundo aqui da Portela da Cerdeira, vou saudar o Fábio Almeida, que é o sócio 2317. Sócio de 2318, o Cantinho da Pastorinha, em Rojão Grande, Vimieiro, Santa Combadão. Em Moimenta de Maceradão, sócio 2319, Guilherme Miguel Martins Casimiro. Em Chancela, Tondela, sócio 2320, Mário Borges Pinto. E novamente aqui em Tondela, saúde o sócio 2321, António Manuel Almeida Machado. Em Travanca de Lagos, vou saudar o sócio 2322, Mário Fernandes Figueiredo. Em Vila Gozendo, Mortágua, vou saudar aqui um casal, sócio 2329, Manuel Diniz Ferreira, e a sócia 2330, Manuaria de Lourdes Marques. Ora, aqui em Arganil, saúdo Ana da Graça Almeida Alves, sócia 2331, e vou até Almares, em Caldo, Viseu, saudar o Sr. Manuel Ferreira Felipe, que é o sócio 2332. Em Casalito, Penacova, saúdo o Sr. Alípio Gomes da Costa, sócia 2333, e saúdo a sócia 2334, Dona Laurinda Maria Lopes Dias Alves, que é da Sernada, São João de Areias. Então, para eles vai aqui a Joana D'Arco com este Malhão do Amor, desejando a todos uma ótima tarde de terça-feira. Quem veio?

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1: Ora, são neste momento 17:44, vamos então a mais um grupinho. Em São Pedro de Alba, saúde a Dona Maria Altina Marques do Almeida Santos, sócia 2336. Em Coito Midões, saúde o Sr. Fernando Manuel Mendes, sócia 2337. Na Quinta da Barroca Covas, vou saudar aqui um casal, sócio 2338, domicílio Correia Costa, e o sócio 2339, Raul Alves Pereira. Maria Rosinda Abranches Costa, na Estrada da Lameira, Tábua, sócia 2341. Em Castanheira de Moronho, Tábua, saúde o Sr. Joaquim José Sapateiro Mesquita, sócio 2342. Vou até Lisboa saudar o sócio 2343, José Rodrigues Duarte. Em Oliveira do Hospital, saúde o Sr. Carlos Alberto Cardoso Ribeiro, sócio 2344. Depois, na Austrália, vou saudar aqui mais um casal, sócio 2346, António Oliveira, e Maria Oliveira, sócio 2347. Em Torais, saúde da Dona Ducília Rita de Almeida da Costa, sócia 2348, e o seu marido, sócio 2349, Fernando Pereira da Costa. Em Santa Combadão, Vasco Ferreira Soares, sócio 2350, e por fim neste grupinho vou até Silvares Silgueiros saudar o sócio 2351, Floriano Figueiredo Pereira. Então para eles vai aqui Liliana Oliveira com o coração minhoto, quero beber, desejando a todos uma boa tarde.

Saudamos agora o sócio 2352, João de Gouveia Gomes, em Gouveia. Sr. Amândio da Silva Batista, em Capitorno, Penacova, que é o sócio 2353. Amélia Ferreira, em Vila Mian Sobral, que é sócia 2354. Vou até Moimenta de Maceradão saudar mais dois sócios. Sócio 2355, Fernanda Costa Mendes. E o sócio 2356, António Fernando Mendes Coelho. Em Paradal Lourvão, saúde a Dona Maria Isabel Rodrigues dos Santos, sócia 2357. Na Portela da Azóia, saúde Marília Barreiros Pereira Montes, sócia 2358. E vou até nelas saudar o Sr. António Francisco Santos Marques, sócio 2359. Em Outeiro de Espinho, Mangualde, Sr. António Jorge Dias Loureiro, sócio 2367. Em Foz da Moura, Pomar, saúde o Sr. Avelino Coisinho Pinheiro, sócio 2361. E em Casal Mendo, Cargal do Sal, saúde o sócio 2362, Abílio Candeias Lopes. Aqui na Gandra Arganil, saúde o Sr. Leonel Carvalho das Neves Lopes, sócio 2363. Na Amadora, saúde o Sr. José Carlos Matos Arinde, sócio 2364, e vou até ao Rochelle Arganil saudar o Sr. João António Almeida Santos, que é o sócio 2365. Em Valongo Covas, saúde o João Tiago Gonçalves, sócio 2366. E vou até Porto Silvado Pomar saudar a Dona Isilda Marques Custódio Coisinha, que é sócia 2367. Para eles vai aqui Clemente com o tema

E vamos para aquele que será então o último grupinho desta tarde. Vou até São Geraldo Covas, estava a saudar a senhora Agostinho António Diniz Pereira, sócio 2368. Em Oliveira do Conde, Carcal Sal, saúde o sócio 2369, António de Albuquerque Mendes. Em Lisboa, saúde o sócio 2370, Luís Manuel Rodrigues. Vou saudar Carla Carapeta em Santa Combadão, que é a sócia 2371. Saúde aqui no Sarazedo, Arganil, senhor Elídio Dias Martins Lourenço, sócio 2372. No Alqué, vou saudar a sócia 2373, Yolinda dos Santos Martins. E na Relva Velha, vou saudar aqui um casal, sócio 2374, Eduardo Assunção Antunes, e sócia 2375, Laura de Jesus Gonçalves. Em Queluz, saúde Rosa Conde, sócia 2376. Em Oliveira do Hospital, saúde a Dona Maria Isabela Brandes Saraiva Ribeiro, sócia 2377. Aqui em Arganil, vou saudar o Sr. Antonino Alves da Silva, sócia 2378. E na Urgueira, São Martim da Cortiça, saúde o Sr. António Pinto Carvalho, sócia 2379. Vou até São Marcos Cacém saudar mais duas sócias, sócia 2380, Sandra Elizabeth Jesus Almeida Marques, e a sócia 2381, Margarida Marques Serrão. Depois vou até à Suíça, mas oriundos aqui da Cerdeira, saudar mais duas sócias, Alda Cristina Marques Pais Almeida, sócia 2382, e a Matilde Filipa Marques Pais Almeida, que é a sócia 2383. Então, para todos eles, faço votos da boa continuação desta terça-feira. Ficamos com o Jorge Ferreira, estava eu a tomar banho, e eu desejo a todos uma ótima continuação desta terça-feira. Voltarei na próxima sexta, e até lá, sejam felizes.

0: São 18 horas. 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
1: No âmbito das atividades de educação ambiental que as bibliotecas públicas do Conselho de Erganil têm vindo a desenvolver junto das crianças e dos jovens, foi recentemente implementado o projeto Bee House, uma iniciativa que conjuga a promoção da leitura com a valorização da natureza e dos ecossistemas locais. A preparação da iniciativa teve início durante os períodos de férias escolares. As Bee House encontram-se instaladas em frente à Biblioteca Municipal Miguel Torga, em Erganil, e à Biblioteca Alberto Martins de Carvalho, em Coja. As estruturas funcionam simultaneamente como pontos de partilha gratuita de livros e pequenos jardins aromáticos. Além de incentivarem a circulação de livros e o desenvolvimento de hábitos de leitura, estes espaços contribuem para a promoção da criação de condições favoráveis à presença de insetos polinizadores essenciais para o funcionamento dos ecossistemas. Com esta iniciativa, as bibliotecas públicas do Conselho reforçam o seu papel como espaços de aprendizagem, cidadania e sustentabilidade, promovendo projetos que aproximam a comunidade da leitura e das questões ambientais. A Assembleia Municipal da Pampilhosa da Serra aprovou por unanimidade o contrato de cooperação horizontal a celebrar entre o município e a Junta de Freguesia de Dornelas do Zêzere, que prevê um apoio financeiro de 45 mil euros para a construção de um parque de estacionamento público junto à farmácia, extensão de saúde e clínica dentária desta localidade. A intervenção surge como resposta à necessidade de melhorar as condições de segurança rodoviária e pedonal numa das zonas de maior afluência da freguesia, onde a inexistência de espaços adequados para estacionamento tem contribuído para o congestionamento da via pública. Durante a Assembleia Municipal, Jorge Custódio destacou o esforço desenvolvido pela Junta de Freguesia para concretizar este projeto. O presidente da Câmara Municipal da Pampilhosa da Serra salientou ainda que a autarquia esteve disponível desde a primeira hora para suportar a totalidade do investimento realizado na aquisição do terreno, reconhecendo a importância da obra para a população local. O futuro parque de estacionamento será construído num terreno já adquirido pela Junta de Freguesia de Dornelas do Zêzere, contigo ao edifício que alberga aqueles serviços essenciais, permitindo dotar o espaço das condições necessárias para uma utilização mais segura e funcional. Decorreu recentemente, na sede do Lions Club de Erganil, a transmissão de funções desta instituição para o ano leonístico 2026-2027, que este ano celebra 50 anos de existência. Após uma intervenção de agradecimento pela colaboração de todos os companheiros do clube, Graça Muniz, presidente do Lions Club de Erganil, fez um balanço da atividade desenvolvida ao longo do último ano, cujo balanço é claramente positivo. Por seu turno, após o formal ato da transmissão de funções, usou da palavra Ricardo Pereira Alves, que assume agora as funções de presidente da direção e que contará com Graça Muniz como secretária, João Travassos como tesoureiro, José António Coimbra Alves como vice-presidente e Fernando Simões como diretor de sócios. O dirigente começou por agradecer a Graça Muniz pelo excelente trabalho realizado, reafirmando a sua motivação para dignificar a história do clube, reforçando a sua missão no apoio aos socialmente mais desprotegidos, acrescentando ações inovadoras em prol da comunidade. O Núcleo Museológico de Artes e Ofícios de Santa Combadão recebe, até o próximo dia 31 de julho, uma mostra fotográfica do fotógrafo holandês Gerrit Kulik, residente no concelho de Santa Combadão. Natural dos Países Baixos e residente em São João de Areias, desde 2010, o fotógrafo tem dedicado o seu olhar à documentação da vida, das tradições e dos momentos que marcam a comunidade local. A mostra reúne um conjunto diversificado de fotografias, centrado sobretudo na temática da natureza, complementado por trabalhos artísticos realizados com a técnica de pintura com diamante.
0: O estado do tempo nas próximas 24 horas.
1: Céu pouco nublado ou limpo. Vento fraco a moderado, possibilidade de formação de neblina ou nevoeiro até o final da manhã. Pequena descida da temperatura mínima no interior. 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

0: Olá, olá, muito boa tarde a todos. 14 minutos para lá das 6, 7 de julho de 2026, terça-feira. Eu sou Angela Mota e estou aqui a fazer-lhe companhia até bem pertinho das 8 neste programa Peça que Toca.
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0: E é verdade, este programa é feito por vocês e para vocês, portanto não esquecer que podem sempre ligar o 235-200-572 ou então 960-313-902 para

pedirem a vossa música favorita. Já temos aqui um pedido de José Fernandes, tema este Anel de Noivado, que é dedicado à Isabel e ao João, a felicitar pelo seu aniversário de casamento.

0: E com esta música, não só José Fernandes felicita a Isabel e João, como eu, muitos parabéns, e que para o ano a gente cá esteja para felicitar mais um ano. E agora aqui em linha temos Alice Costa. Olá, muito boa tarde.
1: Boa tarde, Ângela, como está?
0: Está tudo bem, e consigo também?
1: Também está tudo bem, obrigada, dentro do possível.
0: Ainda bem, Alice. Olha, qual é o tema que quer ouvir e a quem quer dedicar?
1: Olha, eu quero ouvir o Starlight, saúde, mais saúde, que é o que nós precisamos. Precisamos de tudo, mas a saúde é o mais principal, para dedicar ao meu marido e ao meu filho. E para a menina Ângela, com um grande beijinho, que nos está a conduzir o programa. E especialmente para a Isabel Duarte, para a sua família, que de ontem e de hoje, que tenham passado os bons dias, tanto hoje como ontem, na família dos seus pais, do seu irmão, de toda a família, e que estes dias se repitam por muitos e longos anos. É o que eu desejo, com um grande beijinho de parabéns.
0: Obrigada, Alice. Muito obrigada, um beijinho muito grande para si. O resto de uma boa semana, está bem?
1: Obrigada, igualmente também.
0: Obrigada eu, Alice. Obrigada. Então ficaremos agora com este pedido de Alice Costa, Starlight, com este tema saúde e mais saúde.

agora já passam 23 minutos para lá das 6, saúde e mais saúde, este tema de Starlight. E agora vamos ter o próximo tema do grupo Amigos da Sobreposta, tema este que é muito conhecido e passa geração por geração. Acho que não há ninguém que não cante este tema, portanto bota fogo no terreiro, a pedido de Maria Neves, para dedicar a todos os colaboradores aqui da nossa rádio. Portanto, vamos ficar com este tema e não se esqueça que pode sempre ligar o 235-200-572 e também o 960-313-902.

0: E faltam 2 minutos para as 6h30 e temos aqui em linha o nosso Sérgio Ascensão. Olá, muito boa tarde, Sérgio.
1: Boa tarde, menina Angela.
0: Olá, está tudo bem consigo?
1: Está tudo mais ou menos bem, há muito calor, mas olha, tem que se aguentar.
0: Já não está tanto como nos outros dias, já está um bocadinho melhor.
1: Não, eu também estou à sombra, estou em casa, olha.
0: Então pronto, ainda bem. Ainda bem, Sérgio. Olha, qual vai ser o tema que vai querer escutar e a quem quer dedicar?
1: Olha, é o Dinis Brites, lá muito distante.
0: Sim, senhora. E a quem quer dedicar?
1: Olha, é para a menina e toda a sua família, para a menina e a minha família, para as outras meninas aí da rádio, para a Javelinha, os parabéns por o aniversário de casamento e toda a sua família, para a minha família por Viseu e França, e para todo o auditório e principalmente para todos os imigrantes, porque isto é praticamente uma canção para os imigrantes.
0: Muito bem, Sérgio. Olha, um grande beijinho para si e uma ótima semana, está bem?
1: Igualmente, menina Ana.
0: Obrigada, obrigada. Um beijinho grande, um beijinho. Então ficaremos agora com Dinis Brites, com este tema Lá Muito Distante, e logo a seguir irá passar a nossa publicidade, e depois da publicidade teremos então um pedido de Fernando Almeida, tema este que é do Conjunto Típico Renovadores, Minha Mãe Devo-te a Vida, para dedicar a mim, à minha família, com beijinhos e abraços, e também para dedicar à menina Aurora Dinis Campos, com beijinho e muita saúde. Mas por enquanto ficaremos então com Dinis Brites, com o tema Lá Muito Distante, a pedido de Sérgio Ascensão.

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3: Ficamos agora com o conjunto típico Os Renovadores com o tema Minha Mãe, Devo-te a Vida, a pedido do Sr. Fernando Almeida para dedicar a minha Aurora Diniz Campos e também a mim e a toda a minha família.

0: E tivemos então o conjunto típico Os Renovadores, peço perdão, com o tema Minha Mãe, Devo-te a Vida. Agora temos em linha a Dona Isabel de Mangualde. Olá, muito boa tarde.
1: Boa tarde.
0: Olá, está tudo bem consigo?
1: Graças a Deus, vai-se andando um dia de cada vez.
0: Exatamente, exatamente, Isabel. Olha, qual é o tema que quer escutar e a quem quer dedicar?
1: Olha, eu gostava de ouvir o conjunto Santo André, Casamento à Francesinha. Olha, vai para a minha família, vai para todos os imigrantes, que a minha família também está espalhada por quatro cantos do mundo. E para toda a gente, uma boa continuação de uma boa semana para toda a gente. E olha, e até amanhã, se Deus quiser.
0: Até amanhã.
1: Beijinhos para todo mundo.
0: Um beijinho muito grande também para si, Isabel, está bem?
1: Obrigada. Igualmente.
0: Obrigada, um beijinho grande, uma boa semana. Obrigada, obrigada.
1: Obrigada, igualmente para todo mundo.
0: Então ficaremos agora com o conjunto típico São José, Casamento à Francesinha, a pedido de Isabel.

E tivemos este casamento à francesinha e agora há um pedido muito especial. Um pedido da Margarida, que quer passar, dizer-te, tema este, para mim, tanto me faz, dedicado especialmente à Inês Mota, mas também a todos aqueles que estão na sede dos Creomanu. O grupo de jovens Creomanu tem a sede aberta. Hoje, por acaso, estão na minha companhia. Acho que não estão no Spotify a ouvir música e estão na companhia da RCA. Portanto, um grande, grande, grande beijinho a toda a gente que está na sede e fiquem com este tema dos Desert, para mim tanto me faz, e olhem, escutem muito bem a Inês, porque ela sabe esta música de trás para a frente.

E não se esqueça que pode sempre ligar o 235-200-572 ou então 960-313-902 para pedir assim então o seu disco, a música que mais quer ouvir, a sua música favorita, tanto faz. E vamos agora ficar com este tema de Amor de Água Fresca da Dina, a pedido de Pedro Inácio.

0: Este grande tema, este grande êxito de Dina 2002, a pedido de Pedro Inácio. E agora temos aqui em linha Hilda Nunes. Olá, muito boa tarde, Hilda.
1: Boa tarde, menina.
0: Como vai? Está tudo bem consigo?
1: Nem tudo bem com a menina, está tudo bem?
0: Também, está tudo bem, muito obrigada. Olha,
1: quer dizer uma cerveja, anda cá.
0: Temos que combinar um diazinho, que agora não dá, que agora estou aqui a trabalhar.
1: Pois, agora estás a trabalhar e um dia a gente combinemos.
0: É verdade, Hilda. Olha, qual o tema que queres escutar e a quem quer dedicar?
1: Olha, quero dedicar ao meu filho Rui, ao meu amor da minha vida, ao meu marido, ao Sr. Augusto Bernardo e a sua esposa, à Dona Lucia Guerreiro, à Lourvinhas, à Isabelinha com um beijinho que ela fez... parabéns aos anos dela e hoje casada, com saúde e alegria, e para a menina e para os seus paizinhos, corra tudo bem. E para a minha amiga que esteve cá hoje, para a Cátia Batista.
0: Muito bem. Boa.
1: E para o Figueiredo, não te esqueças. E
0: não.
1: Para a senhora Bela, que estava a esquecer dela, e para o senhor Mário, e para a Paulinha e para o Santiago.
0: Muito bem. E agora tenho que dizer o mais importante: qual é a música que quer escutar?
1: Então, é o Jorge Loureiro.
0: Muito bem.
2: O meu pai está no céu.
1: O meu pai está no céu.
0: Sim, senhora, já aqui está prontinho. Muito bem.
2: Eu já não tenho, olha.
1: Olha, temos que combinar para vermos aqui uma cerveja. Vai ser a minha parreira.
0: Está bem, sim, senhora. Combinaremos um dia.
1: Está bem.
0: Está bem?
1: Beijinho,
0: um beijinho,
1: filha,
0: muito
1: tchau.
0: Grande, Hilda. Um beijinho,
1: tchau,
0: um beijinho
1: tchau.
0: Grande. Tchau, tchau.
1: Tchau.
0: Então faltam 4 minutinhos para as 19 horas. Ficaremos então com este tema a pedido de Hilda Nunes. Logo a seguir sairá então a publicidade das 7 e continuaremos então com o nosso programa Peça que Toca, este programa que é feito por vocês e para vocês. Não se esqueça que pode sempre ligar o 235-200-572 ou então o 960-313-902.
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0: São 19 horas.
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6: Olá, olá, novamente, 8 minutos para lá das 19 horas. Já falta pouquinho tempo para terminar este nosso programa Peça que Toca, 58 minutos para as 20. Não se esqueça que este programa é feito por vocês e para vocês. E por causa disso, basta então ligar o 235-200-572 960-313-902. E agora temos o Bruno de Pombal, que está aqui em linha. Olá, muito boa tarde, Bruno.
7: Boa tarde.
6: Olá, como está, Bruno? Está tudo bem consigo?
7: Tudo andado.
6: Ainda bem. E então, qual vai ser o tema que quer escutar e a quem quer dedicar?
7: A música dos Namanos, um tema dos Namanos. e vai praticar ao João Carvalho do Terpaião, aqui moço da Mata Morisca, vai para o Senhor Lucídio das Castelhanas, vai para o Nelson Calceteiro, o irmão Adérito, vai para o Senhor Zé Pereira das Notícias da sua terra,

ficámos então com este tema de Nema nos beijar na boca, 14 minutos para lá das 19. Agora ficaremos com o Alexandre Faria, também este Um Jantar para Jesus, a pedido de Ricardo Gomes, para dedicar a mim e também a todos os meus familiares. E não se esqueça que basta ligar o 235-200-572-960-313-902 para então participar neste programa Peça que Toca e escolher a sua música favorita.

E tivemos então este tema de Alexandre Faria, um jantar para Jesus. Agora ficaremos com Miguel Araújo, com o tema Fiz Limão, a pedido do Sr. José. E não se esqueça que pode sempre ligar o 235-200-572 ou então o 960-313-902. Olá, boa tarde!

0: E tivemos este bonito tema Fiz Limão de Miguel Araújo. E agora temos aqui em linha o nosso Jorge Aluadas. Olá, muito boa tarde.
1: Boa tarde.
0: Como vai? Está tudo bem consigo?
1: Está um bocadinho de calor, mas ainda venho de um sítio mais que tenha mais quente.
0: Veio do Alentejo.
1: Venho do Alentejo.
0: Então, Sr. Jorge, qual vai ser o tema que quer escutar e a quem quer dedicar?
1: É para dedicar à sua família toda, à minha e a todos que estejam a ouvir.
0: Pronto, muito obrigada, Sr. Sérgio. Sérgio, obrigado. Nada, Jorge, peço Jorge, desculpa. Jorge. Peço desculpa. Então vá, um beijinho muito grande, obrigado. E uma boa semana, está bem para si?
1: Obrigada.
0: Obrigada, um beijinho grande, um beijinho, um beijinho. Então vamos ficar com este tema, Alentejo, Terra Brava, lancei Sementes à Terra.

0: Então tivemos este tema de moda em moda, Alentejo, Terra Brava, e agora temos a Leonor de Coja aqui connosco. Olá, muito boa tarde.
1: Boa tarde, como está?
0: Está tudo bem, e consigo também?
1: Vai andando devagarinho.
0: Ainda bem. Então, qual é o tema que quer escutar?
1: Queria ouvir a Amália, todo Clavos do Rio.
0: Sim, senhora. E a quem quer dedicar?
1: Dedicar aos bombeiros, ao meu filho João Paulo, à Maria, ao Jorge, à Glória, para vocês, aqui para o Lar de Coja, também para a senhora Luz e para todas as pessoas que lá estão, e para todos os bombeiros que tenham paz e sossego, e força e coragem, coitadinhos, que andam a lutar por a gente.
0: É verdade, Leonor. É verdade.
1: Beijinho para a sua família toda e para essa grande família de rádio.
0: Muito obrigada. E um beijinho muito grande também para si. Está bem, Leonor?
1: Obrigadinha, obrigadinha. Pai.
0: Obrigada, um beijinho grande. Uma boa semana.
1: Até outro dia.
0: Obrigada. Obrigada, obrigada. Um beijinho, um beijinho. Então ficaremos com este grande tema de Amália, Povo que Lavas do Rio, a pedido de Leonor.

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7: Temos agora os últimos 20 minutos com Toy. Dá-me um beijo, dá-me um beso. Pode sempre ligar o 235-272 ou 9603-13960. Ainda tem tempo de pedir a sua música favorita.

0: E tivemos então Toy com este tema Dá-me um beijo. E dou já também um grande beijinho à nossa Lena. Olá, muito boa tarde, Lena.
1: Boa tarde.
0: Está tudo bem consigo? Está mais calminha?
1: Estou.
0: Ainda bem. Não é preciso a gente se chatear com nada. Olha, dona Lena, qual vai ser o tema que quer escutar e a quem quer dedicar?
1: É paz, Abelinha. Pode ser o Checa Adegas, uma de parabéns do Checa Adegas. Pronto, é. Que eles têm de parabéns de bonito.
0: Sim, senhora. E para quem quer dedicar?
1: É só para ela e para o marido, que fez de nascimento e de casamento.
0: Que é para a Isabela, é isso, Lena?
1: É, é.
0: Pronto, muito bem então. Olha, um grande, grande, grande beijinho
1: quero
0: para si.
1: Quero que sejam muito felizes na companhia da família.
0: Sim, senhora, e serão. Está bem, Lena? Olha, um beijinho muito grande para
1: tá
0: si.
1: Bem.
0: Um resto de uma boa semana, está bem?
1: Está bem.
0: Então vá, um beijinho muito grande.
1: Matão.
0: Tchau, um beijinho, um beijinho. Então ficaremos com este tema. Parabéns, parabéns para ti, do Expresso de 86.

0: E tivemos então este tema, parabéns, parabéns para ti, de Expresso de 86. E agora temos Luís da Avô aqui connosco. Olá, muito boa tarde, Luís.
1: Boa tarde, amiga.
0: Está tudo bem consigo?
1: Está aí contigo.
0: Também, está tudo muito bem, obrigada. Olha, Luís, qual é o tema que quer escutar e a quem quer dedicar?
1: Então, olha, vai ser Trigueirinha.
0: De Marco Rodrigues.
1: Exatamente.
0: E a quem quer dedicar?
1: Vai ser para ti, com muito sucesso, era a Lourdinha Doida, a Lourdinha que fez anos ontem.
0: Sim.
1: Para os seus alunos e para o grupo de jovens. Daí da Arganhão, que gostava que tu viesse cabo, que é para tu vir.
0: Pronto, um dia que dê, está bem?
1: Aqui temos o telho, porque assim quando eu vou para aí, eu tenho, já te ligo.
0: Diga?
1: E quando eu estiver aí, já te ligava.
0: Pronto, depois a gente já conversa, pode ser?
1: Está bem, está bem.
0: Ó, então vá. Um beijinho muito grande. Tchau. Boa semana.
1: Tchau.
0: Obrigada.
1: Tchau.
0: Obrigada. Beijinho, beijinho. E então vamos ficar com este tema de Marco Rodrigues, Trigueirinha, a pedido de Luís da Avô.

bonito deve estar por Moronho que nem sequer conseguiram ouvir que este tema foi dedicado a todas as pessoas que se encontram então na sede dos Criomanu e o João Paulo, principalmente a pedido de Eugénio Mota. Por agora ficaremos com o Miquel Carreira, Anselmo Ralph, Tony Carreira e Toy com o tema Beijo, a pedido de António Fernandes.

0: Sua filha. Como um bom português, não recuse ao Dona Inês. Um beijinho também para si.
1: Ó Dona Inês, veja lá, ele é bom rapaz.
2: E já são quase 8 da noite, falta um minutinho para as 27 de julho de 2026, terça-feira. Eu sou a Ângela Mota e estive aqui a fazer-lhe companhia nestas duas horas, programa Peça que Toca. Amanhã volto novamente e não se esqueça que este programa é feito por vocês e para vocês. Um grande, grande, grande beijinho e até já.

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0: São 22 horas.
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0: São 23 horas.
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0: É meia-noite. 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
1: O município de Erganil entregou recentemente rádios Siresp, Sistema Integrado de Redes de Emergência e Segurança de Portugal, às juntas e uniões de freguesia do concelho. A sessão de entrega decorreu no Salão Nobre dos Espaços do Concelho, tendo sido efetuada pelo próprio presidente da Câmara Municipal de Erganil, Luís Paulo Costa. Os rádios distribuídos integram uma rede de comunicações destinada a assegurar a ligação entre os diversos agentes de proteção civil, contribuindo para uma resposta mais coordenada, eficaz e célere em situações de emergência, resultando do investimento da Comunidade Intermunicipal da Região de Coimbra na ordem dos 600 mil euros. A iniciativa está integrada numa estratégia mais ampla de reforço das capacidades de proteção civil e segurança da região, que prevê um investimento global de 4,5 milhões de euros até 2030. Em comunicado, o município de Góis partilha que a organização do Cronosphere Festival ajustou o calendário e as datas oficiais do evento para garantir uma experiência ainda mais sólida, inclusiva e fiel à visão do projeto. Assim sendo, as novas datas estão marcadas para os dias 18, 19 e 20 de setembro do corrente ano. O Parque do Lazer do Baião, em Góis, continua a ser o cenário escolhido para acolher o primeiro Festival Europeu de Música Eletrónica e Artes, com uma abordagem totalmente inclusiva. O festival contará com uma programação diversificada ao longo de 3 dias. 3 palcos distintos, do tecno e audiovisual de alta energia, no palco principal, aos sets relaxantes no palco do Rio, durante o dia, até às viagens acústicas e de bem-estar na capela barra domo da oficina. Arte e reflexão, instalações imersivas, workshops e debates focados em inclusão, sustentabilidade regenerativa e economia circular. São algumas das atividades que poderá encontrar neste Cronosphere Festival. As festas de Santa Combadão decorrem de 13 a 16 de agosto e o programa já foi divulgado. Assim sendo, no dia 13 de agosto, destaque para Kiss Kiss, Bang Bang e ainda de Wood Plan e Peter Sky. Abertura do recinto das festas pela Escola de Samba Unidos de Vila Brasil. No dia 14 de agosto subirão ao palco Miguel Gameiro e Polo Norte. A abertura estará a cargo de Belladonna e o fecho a cargo de DJ Junior. No dia 15 de agosto, Ciro, a abertura pela banda Easy Loop e o fecho pelo DJ Johnny de Bess. No dia 16 de agosto, Marcelo Cantarinhas, a abertura Entre Amigos e o fecho DJ Kimono.
0: O estado do tempo nas próximas 24 horas.
1: Céu pouco nublado ou limpo. Aumento temporário da nebulosidade no interior norte e centro durante a tarde. Vento fraco a moderado. Pequena descida da temperatura, em especial da máxima. E com a previsão do estado do tempo para amanhã, fica assim completo este bloco informativo. Tenha a continuação de uma ótima quarta-feira. Amigos e utentes do Dr. Barreto Leite pretendem fazer-lhe uma homenagem póstuma, erguendo uma estátua na Rua Oliveira Matos, junto ao seu consultório. 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Contamos consigo, pela memória do Dr. Barreto Leite. 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
3: Olha, Isabel, hoje vou dar os folarzinhos da Páscoa.
4: Ai,
3: e então, olha, vou dar a receitinha. Isto é muito fácil de fazer e rápido de fazer, por isso, e é muito simples, não é então, que há muito complicada.
4: Vamos a isso,
3: então. Vamos a isso. Então, para fazer então estes folarzinhos da Páscoa é necessário 2 kg de farinha de trigo sem fermento, 300 gramas de margarina amolecida, 16 ovos, 400 gramas de açúcar, 80 gramas de fermento de padeiro, leite QB, 2 limões, raspa e sumo, aguardente QB, sal QB, uma colher de canela, farinha para polvilhar e um ovo para pincelar.
4: É simples, mas ainda são bastantes, não é, Arminda? Há que repetir, vamos a isso.
3: Vamos a isso. Então, 2 kg de farinha de trigo sem fermento, 300 gramas de margarina amolecida, 16 ovos, 400 de açúcar, 80 gramas de fermento de padeiro, leite QB, 2 limões, raspa e sumo, aguardente QB, sal QB, uma colher de canela, farinha para polvilhar e um ovo para pincelar.
4: E como se fazem os folares, Arminda?
3: Então é assim, olha, eu digo o QB, uma vez uma pessoa ligou-me a perguntar o que era QB. A QB é quanto basta, se a gente vir que já basta não vai pôr mais. É o QB. Isto é só para um à parte, porque pode haver muita gente não saber. Muito então, a preparação. Bem, então, deitar num alguidar grande a farinha, vai juntar o sal e a canela, o açúcar, a margarina e depois os ovos e a aguardente. E então vai então misturar o fermento desfeito num pouquinho de leite morno, e a raspa de limão e o sumo. Vai misturar tudo muito bem e deve trabalhar muito bem a massa até que se descole das mãos. Vai então

0: para não, para ficar o lastro mais bonito, ou uma folha de papel vegetal. Depois é o gosto de cada um. E pronto, está feita a receitinha. Espero que façam agora para esta Páscoa, que é muito bom este pão, estas fatiazinhas torradinhas com manteiga, é tão bom. O folar.
1: É verdade, Arminda. É mesmo sem nada, é igualmente bom.
0: E sem nada
1: bom.
0: Também, claro, claro,
1: é verdade,
0: claro.
1: É verdade.
0: São muito bons. Pronto, e é a sugestão que eu dou.
1: Muito
0: Fazer
1: bom.
0: Os folarzinhos. Já temos a Páscoa à porta, por isso fica sempre bem na mesa um folarzinho da Páscoa. Quem quiser pode colocar o tal ovo, mas eu não coloco. Mas se
2: podem colocar já um ovozinho cozido lá dentro.
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0: É uma da manhã.
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